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0: Bom dia, são agora 8:30.
1: Os exames nacionais do ensino secundário arrancaram esta terça-feira com quase metade dos 166 mil alunos inscritos a realizar a prova de português, que continua a ser feita em papel, mas vai ser corrigida pela primeira vez em formato digital. Na Guarda, a partir das 11:30, começaram a sair alunos com o enunciado do exame nacional na mão e, segundo relatos ouvidos pelo Altitude, para a maioria dos jovens o exame correu bem e muitos já contavam com as obras literárias escolhidas para a prova. Ainda assim, é certo que para outros o teste foi uma completa surpresa, uma vez que contavam com outras matérias. A comemorar 150 anos, a Associação Humanitária dos Bombeiros Voluntários Egitanienses foi ao Baú da Memória para homenagear o fundador da corporação. Trata-se de Gerardo José Batorel, um comissário da polícia que teve a ideia de fundar a Companhia de Bombeiros Voluntários da Guarda nos idos de 1876. A reunião fundadora foi assinalada no sábado com o descerramento de uma placa evocativa junto à casa onde nasceu a corporação, no Largo Frei Pedro, na presença dos descendentes de Gerardo José Batorel, que ficaram surpreendidos com o protagonismo do trisavô. A Casa Virgílio Ferreira, para sempre, em Melo, no Conselho Gouveia, tem patente uma exposição inteiramente dedicada ao romance Manhã Submersa, um dos títulos mais marcantes da obra de Virgílio Ferreira, concebida a partir de uma investigação de Jorge Costa Lopes, do Instituto de Literatura Comparada Margarida Loza. A exposição percorre a gênese, as polémicas e a permanente atualidade do romance que Virgílio Ferreira publicou em 1954.

0: Para esta quarta-feira, dia 17 de junho, pode contar no interior do país com céu nublado e também com possibilidade de trovoadas durante a tarde. Temperaturas com ligeira subida, máximas na Guarda de 29 graus, de 31 no Setúbal, de 32 na Covilhã e de 33 em Pinhão.
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3: Passamos agora para as notícias com a edição de Luís Martins.
4: Os exames nacionais do ensino secundário arrancaram esta terça-feira com quase metade dos 166 mil alunos inscritos a realizar a prova de português, que continua a ser feita em papel, mas vai ser corrigida pela primeira vez em formato digital. O ano da morte de Ricardo Reis, Memorial do Convento, de José Saramago e os poemas de Cesário Verde foram as obras escolhidas para integrar o teste para os alunos do 12º ano. A partir das 11h30, na Guarda, começaram a sair alunos com o enunciado do Exame Nacional na mão e, segundo relatos ouvidos pelo Altitude, para a maioria dos jovens o exame correu bem e muitos já contavam com as obras literárias escolhidas para a prova. Ainda assim, é certo que para outros o teste foi uma completa surpresa, uma vez que contavam com outras matérias.
5: Podia ter corrido pior. Saiu o Memorial do Convento e o ano da morte de Ricardo Reis. Foi o principal que saiu no exame.
6: Correu bem.
7: Também, já estava a contar que fosse este tema.
8: Horrível. Nem estudei para ele.
6: A Memorial do Convento eu estava à espera. Eu fiquei feliz porque era o assunto que a gente estudou melhor.
8: Correu bem.
6: E eu estava com muito medo que fosse cair Camões, mas felizmente não caiu.
7: Correu mais ou menos.
9: Horrível.
10: Correu bem. Correu bem. Era aquilo que eu esperava.
11: A parte do texto, não. Nem da composição, mas de resto, correu bem.
10: Pensei que ia correr pior e até correr bem.
9: Camões, mas é o Cesário Verde. Sinceramente, estou meio decepcionada. Estou à espera de um 10.
7: Correu bem. Foi mais complicado daquilo que eu esperava. Agora com as novas regras. E houve matéria que saiu que eu não esperava que saísse.
10: Contexto, tipo o tema, a interpretação. Porque a gramática comigo não deu.
12: Não, Cesário Verde não.
13: Tipo Camões a lírica, mas Cesário Verde
7: não estava à espera. Acho que também é mais a interpretação dos textos, porque a gramática falha ali um bocadinho, porque é escolha.
11: Achava que ia ser tipo um texto de opinião, foi parecido, mas de resto...
6: É, Cesário Verde foi realmente inesperado, Memorial do Convento fiquei feliz.
5: Por isso é que eu estou à espera para ir para a segunda fase. Eu já estou a contar com a segunda fase.
7: Eu acho que sim, acho que consegui safar-me.
9: Correu bem.
7: Não estava à espera do Memorial do Convento.
14: E a seguir, o que é que tu queres fazer? Tirar o quê?
7: Enfermagem veterinária. Para Viseu ou Castelo Branco.
5: Eu ainda não sei muito bem.
9: Sinceramente, ainda não sei. Também estou decepcionada. Estou a evitar falar para não ter uma crise de ansiedade.
5: Até porque já é o segundo ano que estou a fazer exames. Então não sei muito bem.
10: Eu quero ir para Lisboa, para a Universidade de Criminologia.
7: Quero ir para Coimbra, para Direito. Eu não quero seguir universidade, não quero seguir nada disso. Quero ser massagista.
10: Ainda vou decidir para a frente.
6: Planejo seguir para a Psicologia. Se eu não passar para a UBI, eu vou para Engenharia Informática ou Design.
10: Ah, eu estou a pensar em seguir Saúde em Aveiro.
11: Academia Militar.
7: Seguir Educação Básica, no IPG.
4: A primeira fase dos exames nacionais decorre até 26 de junho, realizando-se a segunda fase de 16 a 22 de julho. As notas da primeira fase serão conhecidas a 14 de julho e a 20 de julho começam as candidaturas ao ensino superior. Os resultados da entrada para os cursos de ensino superior serão divulgados a 23 de agosto. A comemorar 150 anos, a Associação Humanitária dos Bombeiros Voluntários Egitanienses foi ao Baú da Memória para homenagear o fundador da corporação. Trata-se de Gerardo José Baturel, um comissário da polícia em funções na cidade, que teve a ideia de fundar a Companhia de Bombeiros Voluntários da Guarda, nos idos de 1876, e lançou o desafio a várias personalidades da cidade. 150 anos depois, Fábio Pinto, presidente da direção da Associação Humanitária, destacou o momento fundador e lembrou que a história dos bombeiros confunde-se com a história da Guarda.
12: Os Bombeiros da Guarda e a Associação Humanitária de Bombeiros Voluntários Gitanienses, quando comemoram 150 anos, assumiram um compromisso, sobretudo, de celebrar a história que nos trouxe até hoje, celebrar a Guarda, porque a história dos bombeiros é a história da Guarda e liga-se intrinsecamente àquilo que é a cronologia da história da Guarda, mas é também, sobretudo, comemorar a garantia e a esperança que nós temos no futuro. Os nossos fundadores, quando entraram pela casa de Gerardo José Batoréu para fundar a primeira companhia de bombeiros, entraram preocupados e saíram fundadores de uma instituição. É uma sustentação da esperança humanitária da nossa comunidade e que muito tem contribuído com múltiplas gerações, milhares de mulheres e homens que ao longo de 150 anos têm dado muito de si para concretizar o socorro e a proteção de pessoas e bens na nossa cidade, na nossa região e no nosso país. E portanto, como sexta associação humanitária mais antiga do país que é, naturalmente que é sobretudo um motivo de orgulho para todos os bombeiros, para toda a Guarda, para todos os sócios, para todos os órgãos sociais, sobretudo para todos os cidadãos da Guarda, espero eu, esperamos nós, que de facto se possam unir a nós nesta comemoração e também no reconhecimento a tantos que nos antecederam e àqueles que hão de vir para comungar destes valores e para fazer vingar aquilo que foi o sonho dos nossos fundadores, que em 1876 deram início a este sonho e a esta maravilhosa, fantástica e memorável caminhada dos Bombeiros Voluntários da Guarda.
4: A cerimónia contou com a presença de descendentes de Gerardo José Batoréu, que ficaram surpreendidos com o protagonismo do trisavô, como disse Ricardo Batoréu ao Altitude.
15: Nós ficamos surpreendidos, começámos a ser contactados pelo Sr. Hugo Teixeira, em que ele começou a investigar toda esta família. Eu tinha só noção do meu avô, não tinha noção que o meu trisavô foi o grande fundador dos bombeiros, não cheguei aí a essa parte da história, e agradecer ao Hugo por ter encaminhado e ao Corpo de Bombeiros e à Câmara ter feito esta homenagem muito sentida ao meu trisavô Gerardo Batoréu.
4: O trineto de Gerardo Batoréu, fundador dos Bombeiros da Guarda há 150 anos, não escondeu o orgulho da família pelo facto do projeto do ano passado permanecer enraizado na comunidade guardense.
15: Para nós é uma grande honra que o sonho que o meu trisavô teve naquela tarde continue vivo na memória de toda a população da Guarda. As raízes estão na comunidade dos bombeiros e continuam enraizadas.
4: Gerardo Batoréu, que fundou os Bombeiros da Guarda há 150 anos, foi homenageado no sábado pela Associação Humanitária com o descerramento de uma placa evocativa junto à casa onde nasceu a corporação, no Largo Frei Pedro. A Casa Virgílio Ferreira, para sempre, em Melo, no Conselho de Gouveia, tem patente a exposição inteiramente dedicada ao romance Manhã Submersa, um dos títulos mais marcantes da obra de Virgílio Ferreira. A mostra percorre a gênese, as polémicas e a permanente atualidade do romance que o autor de Melo publicou em 1954, adiante ao município, num comunicado enviado ao Altitude. A exposição foi concebida a partir de uma investigação de Jorge Costa Lopes, do Instituto de Literatura Comparada Margarida Loza. Manhã Submersa é uma obra de ficção, mas sobretudo um ato de catarse da passagem do autor pelo Seminário do Fundão, onde Virgílio Ferreira ingressou aos 11 anos de idade. A exposição acompanha as várias etapas do romance, evoca o confronto com a censura do Estado Novo, a reação da crítica e também a adaptação ao cinema de Manhã Submersa, realizada por Lauro António em 1980, na qual o próprio Virgílio Ferreira interpretou, com ironia, o papel do reitor. Nascido em Melo em 1916, Virgílio Ferreira é considerado um dos maiores romancistas portugueses do século XX, com obras como Estrela Polar, Manhã Submersa, Aparição, Para Sempre ou O Registro Diarístico de Conta Corrente, entre outras obras. Virgílio Ferreira faleceu em 1996, em Lisboa, e está sepultado na terra natal de Melo, no Conselho de Gouveia.
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0: Bom dia, são agora 9:30.
1: Os exames nacionais do ensino secundário arrancaram esta terça-feira com quase metade dos 166 mil alunos inscritos a realizar a prova de português, que continua a ser feita em papel, mas vai ser corrigida pela primeira vez em formato digital. Na Guarda, a partir das 11:30, começaram a sair alunos com o enunciado do exame nacional na mão e, segundo relatos ouvidos pelo Altitude, para a maioria dos jovens o exame correu bem e muitos já contavam com as obras literárias escolhidas para a prova. Ainda assim, é certo que para outros o teste foi uma completa surpresa, uma vez que contavam com outras matérias. A comemorar 150 anos, a Associação Humanitária dos Bombeiros Voluntários Egitanienses foi ao Baú da Memória para homenagear o fundador da corporação. Trata-se de Gerardo José Batorel, um comissário da polícia que teve a ideia de fundar a Companhia de Bombeiros Voluntários da Guarda nos idos de 1876. A reunião fundadora foi assinalada no sábado com o descerramento de uma placa evocativa junto à casa onde nasceu a corporação, no Largo Frei Pedro, na presença dos descendentes de Gerardo José Batorel, que ficaram surpreendidos com o protagonismo do trisavô. A Casa Virgílio Ferreira, para sempre, em Melo, no Conselho Gouveia, tem patente uma exposição inteiramente dedicada ao romance Manhã Submersa, um dos títulos mais marcantes da obra de Virgílio Ferreira. Concebida a partir de uma investigação de Jorge Costa Lopes, do Instituto de Literatura Comparada Margarida Loza, a exposição percorre a gênese, as polémicas e a permanente atualidade do romance que Virgílio Ferreira publicou em 1954.

0: Para esta quarta-feira, dia 17 de junho, pode contar no interior do país com céu nublado e também com possibilidade de trovoadas durante a tarde. Temperaturas com ligeira subida, máximas na Guarda de 29 graus, de 31 no Setúbal, de 32 na Covilhã e de 33 em Pinhão.
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3: Passamos agora para as notícias com a edição de Luís Martins.
4: Os exames nacionais do ensino secundário arrancaram esta terça-feira com quase metade dos 166 mil alunos inscritos a realizar a prova de português, que continua a ser feita em papel, mas vai ser corrigida pela primeira vez em formato digital. O ano da morte de Ricardo Reis, Memorial do Convento, de José Saramago e os poemas de Cesário Verde foram as obras escolhidas para integrar o teste para os alunos do 12º ano. A partir das 11h30, na Guarda, começaram a sair alunos com o enunciado do Exame Nacional na mão e, segundo relatos ouvidos pelo Altitude, para a maioria dos jovens o exame correu bem e muitos já contavam com as obras literárias escolhidas para a prova. Ainda assim, é certo que para outros o teste foi uma completa surpresa, uma vez que contavam com outras matérias.
5: Podia ter corrido pior. Saiu o Memorial do Convento e o ano da morte de Ricardo Reis. Foi o principal que saiu no exame.
6: Correu bem.
7: Também, já estava a contar que fosse este tema.
8: Horrível. Nem estudei para ele.
6: A Memorial do Convento eu estava à espera. Eu fiquei feliz porque era o assunto que a gente estudou melhor.
8: Correu bem.
6: E eu estava com muito medo que fosse cair Camões, mas felizmente não caiu.
7: Correu mais ou menos.
9: Horrível.
10: Correu bem. Era aquilo que eu esperava.
11: A parte do texto, não. Nem da composição, mas de resto, correu bem.
10: Pensei que ia correr pior e até correr bem.
9: Camões, mas é o Cesário Verde. Sinceramente, estou meio decepcionada. Estou à espera de um 10.
7: Correu bem. Foi mais complicado daquilo que eu esperava. Agora com as novas regras. E houve matéria que saiu que eu não esperava que saísse.
10: Contexto, tipo o tema, a interpretação. Porque a gramática comigo não deu.
12: Não, Cesário Verde não.
13: Tipo Camões a lírica, mas Cesário Verde
7: não estava à espera.
10: Acho que também é mais a interpretação dos textos, porque a gramática falha ali um bocadinho, porque é escolha.
11: Achava que ia ser tipo um texto de opinião, foi parecido, mas de resto...
6: Cesário Verde foi realmente inesperado, Memorial do Convento fiquei feliz.
5: Por isso que eu estou à espera para ir para a segunda fase, já estou a contar com a segunda fase.
10: Eu acho que sim, acho que consegui safar-me.
9: Correu bem. Não estava à espera do Memorial do Convento.
14: E a seguir, o que é que tu queres fazer? Tirar o quê?
9: Enfermagem veterinária. Para Viseu ou Castelo Branco.
5: Eu ainda não sei muito bem.
9: Sinceramente, ainda não sei. Também estou decepcionada. Estou a evitar falar para não ter uma crise de ansiedade.
5: Até porque já é o segundo ano que estou a fazer exames. Então, não sei muito bem.
10: Eu quero ir para Lisboa, para a Universidade de Criminologia.
7: Quero ir para Coimbra, para Direito. Eu não quero seguir a universidade, não quero seguir nada disso. Quero ser massagista.
10: Eu não vou decidir para a frente.
6: Planejo seguir para a Psicologia. Se eu não passar para a UBI, eu vou para a Engenharia Informática ou Design.
15: Eu estou a pensar em seguir Saúde em Aveiro.
11: Academia Militar.
7: Seguir Educação Básica, no IPG.
4: A primeira fase dos exames nacionais decorre até 26 de junho, realizando-se a segunda fase de 16 a 22 de julho. As notas da primeira fase serão conhecidas a 14 de julho e a 20 de julho começam as candidaturas ao ensino superior. Os resultados da entrada para os cursos de ensino superior serão divulgados a 23 de agosto. A comemorar 150 anos, a Associação Humanitária dos Bombeiros Voluntários Egitanienses foi ao Baú da Memória para homenagear o fundador da corporação. Trata-se de Gerardo José Baturel, um comissário da polícia em funções na cidade, que teve a ideia de fundar a Companhia de Bombeiros Voluntários da Guarda, nos idos de 1876, e lançou o desafio a várias personalidades da cidade. 150 anos depois, Fábio Pinto, presidente da direção da Associação Humanitária, destacou o momento fundador e lembrou que a história dos bombeiros confunde-se com a história da Guarda.
12: Os Bombeiros da Guarda e a Associação Humanitária de Bombeiros Voluntários Gitanienses, quando comemoram 150 anos, assumiram um compromisso, sobretudo, de celebrar a história que nos trouxe até hoje, celebrar a Guarda, porque a história dos bombeiros é a história da Guarda e liga-se intrinsecamente àquilo que é a cronologia da história da Guarda, mas é também, sobretudo, comemorar a garantia e a esperança que nós temos no futuro. Os nossos fundadores, quando entraram pela casa de Gerardo José Batorel para fundar a primeira companhia de bombeiros, entraram preocupados e saíram fundadores de uma instituição. É uma sustentação da esperança humanitária da nossa comunidade e que muito tem contribuído com múltiplas gerações, milhares de mulheres e homens que ao longo de 150 anos têm dado muito de si para concretizar o socorro e a proteção de pessoas e bens na nossa cidade, na nossa região e no nosso país. E portanto, como sexta associação humanitária mais antiga do país que é, naturalmente que é sobretudo um motivo de orgulho para todos os bombeiros, para toda a Guarda, para todos os sócios, para todos os órgãos sociais, sobretudo para todos os cidadãos da Guarda, espero eu, esperamos nós, que de facto se possam unir a nós nesta comemoração e também no reconhecimento a tantos que nos antecederam e àqueles que hão de vir para comungar destes valores e para fazer vingar aquilo que foi o sonho dos nossos fundadores, que em 1876 deram início a este sonho e a esta maravilhosa, fantástica e memorável caminhada dos Bombeiros Voluntários da Guarda.
4: A cerimónia contou com a presença de descendentes de Gerardo José Batorel, que ficaram surpreendidos com o protagonismo do trisavô, como disse Ricardo Batorel ao Altitude.
16: Nós ficamos surpreendidos, começámos a ser contratados pelo Sr. Hugo Teixeira, em que ele começou a investigar toda esta família. Eu tinha só noção do meu avô, não tinha a noção que o meu trisavô foi o grande fundador dos bombeiros, não cheguei aí a essa parte da história, e agradecer ao Hugo por ter encaminhado e ao Corpo de Bombeiros e à Câmara ter feito esta homenagem muito sentida ao meu trisavô Gerardo Batorel.
4: O trineto de Gerardo Batorel, fundador dos Bombeiros da Guarda há 150 anos, não escondeu o orgulho da família pelo facto do projeto do ano passado permanecer enraizado na comunidade guardense.
16: Para nós é uma grande honra que o sonho que o meu trisavô teve naquela tarde continue vivo na memória de toda a população da Guarda. As raízes estão na comunidade dos bombeiros e continuam enraizadas.
4: Gerardo Batorel, que fundou os Bombeiros da Guarda há 150 anos, foi homenageado no sábado pela Associação Humanitária, com o descerramento de uma placa evocativa junto à casa onde nasceu a corporação, no Largo Frei Pedro. A Casa Virgílio Ferreira, para sempre, em Melo, no Conselho de Gouveia, tem patente a exposição inteiramente dedicada ao romance Manhã Submersa, um dos títulos mais marcantes da obra de Virgílio Ferreira. A mostra percorre a gênese, as polémicas e a permanente atualidade do romance que o autor de Melo publicou em 1954, adianta o município, num comunicado enviado ao Altitude. A exposição foi concebida a partir de uma investigação de Jorge Costa Lopes, do Instituto de Literatura Comparada Margarida Loza. Manhã Submersa é uma obra de ficção, mas sobretudo um ato de catarse da passagem do autor pelo Seminário do Fundão, onde Virgílio Ferreira ingressou aos 11 anos de idade. A exposição acompanha as várias etapas do romance, evoca o confronto com a censura do Estado Novo, a reação da crítica e também a adaptação ao cinema de Manhã Submersa, realizada por Lauro António em 1980, na qual o próprio Virgílio Ferreira interpretou, com ironia, o papel do reitor. Nascido em Melo em 1916, Virgílio Ferreira é considerado um dos maiores romancistas portugueses do século XX, com obras como Estrela Polar, Manhã Submersa, Aparição, Para Sempre ou O Registro Diarístico de Conta Corrente, entre outras obras. Virgílio Ferreira faleceu em 1996, em Lisboa, e está sepultado na terra natal de Melo, no Conselho de Gouveia.
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3: São 11h59, menos uma hora nos Açores.
4: O Ministro da Presidência, ouvido no Parlamento, quer que seja feito mais na reestruturação da RTP e isso implica que continue a saída de trabalhadores. Os lares fazem parte do problema e é preciso estar atento à violência escondida sobre os mais velhos. A discussão no fórum da TSF, depois de ontem a GNR ter fechado 9 lares ilegais no concelho de Lousada. Um era um cromo divertido, o outro mais reservado. Daqui a pouco regressamos ao tempo em que Pedro Neto e Francisco Trincão jogaram no Vianense.
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3: Temperaturas atualizadas, estamos agora com 20 graus em Ponta Delgada e no Porto, 23 no Funchal, 27 em Lisboa, 29 em Faro. Passamos agora para a edição do meio-dia com Paulo Dias.
4: Os adeptos portugueses já estão em estágio à espera da estreia da Seleção Nacional no Mundial de Futebol. Às 6 da tarde, o árbitro vai apitar para o início do jogo frente à República Democrática do Congo. Neste dia, voltamos à infância de Pedro Neto e Francisco Trincão, ao tempo em que os dois jogaram no Vianense, clube de Viana do Castelo. A repórter Ana Peixoto Fernandes conversou com quem os conhece bem.
6: Um mais reservado e cerebral dentro das quatro linhas, o outro animador de balneário e repentino em campo. Francisco Trincão e Pedro Neto começaram juntos a jogar à bola no Sport Clube Vianense, em Viana do Castelo, recorda Rui Pedro Silva, antigo coordenador da formação, presidente do clube desde 2015.
7: Eles entraram mesmo na base e acabam por fazer o percurso. Eu penso que o Francisco, quando sai daqui, que estará ou nos sub-12 ou nos sub-13, portanto teria 11, 12 anos. O Pedro era um ano mais novo. Na altura o Pedro transita para a Academia do Sporting, na altura que a Academia do Sporting é criada aqui em Viana. Mas portanto a captação deles é feita através das escolas do Vianense. E iniciam o seu percurso formativo no Vianense.
6: Os miúdos, Francisco e Pedro, são lembrados pela qualidade.
7: Era claro, como se diz hoje, como se dizia na altura, que eram miúdos diferenciados, que faziam coisas que os outros não conseguiam fazer, que faziam coisas com maior qualidade e maior imprevisibilidade do que os colegas.
6: E recordados também pelas brincadeiras no Vianense.
7: As histórias mais engraçadas que nós temos aqui deles, e muito por iniciativa do Pedro, são histórias de bolinha, de meninos de 10, 11 anos, Mas, como os miúdos costumam dizer, o Pedro com aquela idade, e esta, até esta categorização faz todo sentido com aquilo que nós estamos a viver hoje em dia. O Pedro era um cromo, mas era um cromo divertido. E claramente o animador de balneário no melhor sentido, e capaz de mobilizar os colegas para grandes brincadeiras, para os surpreender algumas vezes e também em determinados momentos para surpreender os próprios adultos. O Francisco, como eu dizer, é bastante mais ponderado e introvertido, mas as histórias mais engraçadas são histórias de bolinha e talvez seja melhor não contar.
6: Hoje, o presidente do Sport Clube Vianense reconhece-lhes as mesmas características.
7: É a tranquilidade do Francisco e o repentismo do Pedro. E aliás, são características que eles continuam a demonstrar dentro do campo. O Francisco muito mais cerebral naquilo que faz, e o Pedro mais desequilibrador em termos de ações individuais e da capacidade de acelerar o jogo. Como eu dizia há pouco, são coisas que já eram visíveis quando eles passaram aqui com 10, 11 anos.
6: E acredita que vão dar cartas no Mundial?
7: Eu tenho a certeza que sim, porque além de um e outro estarem a jogar com grande regularidade e, portanto, percebe-se que são apostas do treinador e da equipa técnica, não são só apostas, eles próprios têm demonstrado que merecem essa aposta e que são capazes de colocar dentro do campo aquilo que se pretende.
6: Os antigos miúdos da formação do Vianense, Francisco Trincão e Pedro Neto, estão outra vez juntos, desta vez na Seleção Nacional e com direito a nome na caderneta de cromos do Mundial 2026.
8: E este não deixa de ser um momento especial para o Vianense. E nos Estados Unidos, em Houston, onde a seleção vai jogar mais logo, o enviado da TSF, António Botelho, apanhou, nem de propósito, um Uber com um motorista congolês. Claro que rapidamente houve conversa.
9: A reportagem TSF acaba de entrar no Uber. O condutor chama-se Mátio. Pergunta por que razão trago ao peito uma credencial da FIFA. A resposta deixa-o muito entusiasmado.
10: Oh my God! I want an autograph. Yes, yes! Oh my God! That's interesting.
9: Há uma enorme alegria que invade o rosto de Mátio. É congolês, vive há 51 anos em Houston, também foi jornalista de rádio. Atualmente dá aulas de jornalismo.
11: Acabei de chegar das aulas. Isto é um trabalho em part-time. Muitos de nós fazemos isso, temos os nossos trabalhos regulares e usamos os nossos carros para o Uber, às vezes.
9: E nesta boleia que dá à TSF, conta que há congolesas que vêm até o centro de Houston para ver o jogo.
11: A comunidade congolesa em Houston e nos Estados Unidos está tudo a vir para aqui. Até estou a acolher 4 pessoas em minha casa. Eles vêm do Iowa, da Califórnia e também do Novo México. Vêm ter comigo para assistir ao jogo.
9: Há uma comunidade de 600 mil congoleses na região de Houston, mas poucos conseguem bilhete para o jogo. Está muito caro.
11: $1,000. Então a cidade está a juntar recursos para que algumas pessoas possam vir. Eles até tiveram um pequeno encontro com a equipa do Congo há umas noites atrás, numa igreja metodista aqui em Houston.
9: Uma das pessoas que veio foi a mulher de Matthew, mas veio de mais longe.
11: Está muito animada. Ela acabou de vir do Congo por causa do jogo. Chegou há 3 dias, veio da capital Kinshasa para Houston.
9: A viagem já vai longa, mas antes de parar, este motorista congolês ainda quer dizer mais qualquer coisa.
11: Eusébio é um africano que veio para Portugal e tornou-se num jogador-chave para a seleção portuguesa. Então, sim, há uma relação entre os africanos, o futebol e Portugal.
9: Chegamos. Entre os arranha-céus da imponente cidade de Houston, Mátio estaciona e promete-se um dia visitar Portugal.
12: Thank you very much. It was a pleasure. Okay? Thank you. Bye-bye. Thanks.
8: Uma conversa amigável antes do jogo entre Portugal e República Democrática do Congo. A TSF abre mais logo emissão especial a partir das 4:30 para acompanhar tudo sobre esta estreia de Portugal no Campeonato do Mundo de Futebol. E ainda a boleia da seleção. José Luís Carneiro lembra que Luís Montenegro pediu mentalidade de Cristiano Ronaldo, o que não augura um bom resultado no arranque do Mundial, caso o capitão da seleção jogue como o governo. O secretário-geral do PS visitou esta manhã a Associação Aeronáutica, Espaço e Defesa em Lisboa, no âmbito do Plano Economia Alternativo, para fazer frente ao governo. Carneiro notou que o país está a perder competitividade económica por falta de planeamento.
12: O choque relativo às necessidades energéticas da Europa vão ser choques brutais. E o país não se está a preparar para essas dimensões, para essa frente da competitividade da nossa economia nacional. Soubemos ontem que o país perdeu, digamos, posição em 57% dos seus mercados externos. Isto mostra que a economia nacional está a perder competitividade na comparação com outras. E, portanto, esse será certamente um dos temas que hoje levarei ao Primeiro-Ministro, que nos prometeu jogar como o Ronaldo. Bom, se o Ronaldo jogar assim na seleção nacional, eu devo dizer que começaremos muito mal o nosso Mundial, porque, de facto, o governo está a jogar mesmo muito mal no domínio da nossa economia.
8: E este é um assunto que José Luís Carneiro vai levar para o debate quinzenal com o Primeiro-Ministro esta tarde no Parlamento. Começa às 14:00, já sobre as reuniões de Luís Montenegro com André Ventura por causa do Código Laboral e também da Prestação Social Única. José Luís Carneiro desvaloriza.
12: Estou a olhar como um observador para essas movimentações cotidianas, diárias praticamente, de jogo político e de zigue-zague político, mas isso a nós verdadeiramente não nos diz nada.
8: O secretário-geral do Partido Socialista atento a este jogo político. O governo defende que é preciso continuar o processo de reestruturação da RTP com a saída de trabalhadores. Esta manhã, no Parlamento, onde está a ser ouvido, o Ministro da Presidência confirmou que autorizou a injeção de 20 milhões de euros na televisão pública, mas Leitão Amaro considera que é preciso mais para garantir a sustentabilidade do grupo.
13: A administração admite que é possível fazer mais, sempre respeitando a liberdade dos trabalhadores. O governo está disponível para apoiar a segunda fase dessa renovação que achamos que é importante. Há uma discussão, provavelmente me colocarão, é necessário fazer mais na reestruturação da RTP? A minha opinião é de que sim, e não é apenas a minha, é a opinião de os órgãos societários, expressos da maneira diferente e cada um à sua maneira que me têm transmitido, é a opinião de muitos que têm observado a trajetória da RTP e que veem naturalmente, face à estrutura de custos, à estrutura de receita e às missões que têm e à oferta que tem neste momento, uma necessidade de ajustar em alguma dimensão.
8: O plano de saídas voluntárias na RTP começou no ano passado com a saída de 135 trabalhadores. O governo e a administração querem que esse número aumente numa altura em que a execução do plano de ação do governo para a comunicação social, que inicialmente previa a saída de até 250 trabalhadores, este plano se encontra, nas palavras de António Leitão Amaro, com uma execução de 63%. O Ministro da Presidência falou também sobre o acordo de colaboração entre a RTP e a agência Lusa, que prevê a partilha de instalações a nível regional e também internacional. O ministro admite ter estimulado o entendimento, mas rejeita qualquer ingerência.
13: Sim, o governo estimulou este projeto. Sim, o governo acarinha a ideia de duas empresas públicas poderem trabalhar em conjunto nas suas competências diferentes, preservando a sua autonomia. Não, o governo não teve nenhuma interferência no conteúdo do comunicado, do memorando de entendimento, nem sequer da sua comunicação.
8: Garantias de António Leitão Amaro esta manhã no Parlamento. A questão surge de novo depois da GNR ter encerrado ontem 9 lares ilegais no Conselho de Lousada. Como é que o país está a tratar os mais velhos? No debate esta manhã no Fórum da TSF, a bastonária da Ordem dos Assistentes Sociais defendeu que há muito que o país se devia ter preparado para o envelhecimento, e o que acontece é que os lares ilegais são muitas vezes o único recurso das famílias. Fernanda Rodrigues indicou um caminho para este problema.
14: Uma estrutura que está pensada e que eu acho que tem sido pouco estimulada é as famílias de acolhimento, que poderiam ter até 3 idosos e que os teriam na condição de um acolhimento numa família. E, portanto, adiar o mais possível, talvez adiar até ao fim da vida, a possibilidade das pessoas saírem de um ambiente que é um ambiente de maior proximidade. Quem diz isso diz, por exemplo, os próprios centros de dia. Os centros de dia, em muitas situações, acabaram por ficar muito à volta de umas atividades que nem sempre fazem sentido. Ocupam as pessoas, mas de facto não nos dão o sentido do que é o seu mérito, do que é a possibilidade que eles têm de contribuir para a comunidade.
8: Ainda esta semana, a Associação de Apoio à Vítima revelou dados que mostram que a violência contra os mais velhos aumentou nos últimos 5 anos e os filhos estão entre os principais agressores. No fórum, Marta Mendes, do gabinete da APAV de Braga, sublinhou a necessidade urgente de reforçar a prevenção e também de estar atento ao que se passa nos lares.
15: Quando falamos desta violência mais institucional, eventualmente do crime de maus-tratos, falamos nesta dimensão desta violência, falamos de todas as práticas institucionais que resultam de um funcionamento, de uma organização ou até mesmo de procedimentos deficitários e que de alguma forma vão desrespeitar os direitos daqueles utentes, daqueles clientes. Efetivamente, durante o ano de 2025, a APAV apoiou 51 pessoas idosas vítimas de violência neste contexto mais institucional. Poder-me-á dizer, isto não é um número significativo, e eu aqui acho que temos que dizer que todos os números são significativos e, acima de tudo, que esta violência institucional pode estar ainda muito oculta.
8: Filipa Sousa Luz, vice-presidente da Associação Nacional de Gerontólogos, concorda que os lares podem ser um problema.
16: Estamos perante um sistema que, da forma como ele está desenhado, ele está destinado a falhar. Repare, de um lado temos a Segurança Social, que não responde em tempo suficiente nem para abrir as respostas sociais, nem para fechar respostas que não estão a dar respostas dignas, não é? No caso destes maus-tratos que foram noticiados pelos meios de comunicação social, há 2 anos que se tinha conhecimento que se estaria perante uma situação de maus-tratos.
8: O que faz falta é investir e este é também um recado para o Governo.
16: Isto tem que começar por uma decisão política para criar um sistema que funcione. Por um lado, haver aqui um investimento sério na segurança social, em criar equipas que têm profissionais especializados, que têm que integrar estas equipas de proximidade e de acompanhamento das respostas sociais, mas, por outro lado, tem que haver aqui também uma decisão política para dar condições às instituições para desenvolverem serviços com qualidade. E se me permite também aqui falar da lei do financiamento das respostas sociais, foi um compromisso do atual governo em criar esta lei do financiamento das respostas sociais, que seria aqui uma lei que permitiria que as instituições pudessem ter um financiamento mais justo, de acordo com a região em que se encontram e de acordo com as condições que têm.
8: E isso ainda não está feito, uma afirmação de Filipa Sousa Luz, vice-presidente da Associação Nacional de Gerontólogos, na discussão esta manhã no fórum da TSF. Nesta altura, já está feito o sorteio da segunda pré-eliminatória da Liga Europa. É um sorteio que interessa ao Benfica. O Clube da Luz já tem adversário, Hugo Miguel Tavares.
17: Será o St. Gallen da Suíça, esse o adversário do Benfica na segunda pré-eliminatória da Liga Europa. A equipa encarnada vai jogar a primeira mão fora de casa, ou seja, na Suíça, um país, como se sabe, com uma comunidade portuguesa muito considerável. Jogará depois no Estádio da Luz essa segunda mão da pré-eliminatória da Liga Europa. Recordo que esta é a primeira de 3 eliminatórias que o Benfica terá que jogar até poder entrar na fase de liga. A primeira mão está marcada para o dia 23 de julho, a segunda para uma semana mais tarde, ou seja, no dia 30 de julho. O Benfica joga ou começa a pré-temporada a 25 de junho, ou seja, já na próxima semana terá aproximadamente 1 mês para preparar-se para jogar frente a esta equipa, o St. Gallen da Suíça, que é o adversário das Águias. Nunca se enfrentaram em jogos oficiais estes dois conjuntos.
8: O clube suíço no caminho do Benfica nesta segunda pré-eliminatória da Liga Europa.
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1: Bom dia, agora meio-dia e meia.
2: Os exames nacionais do ensino secundário arrancaram esta terça-feira com quase metade dos 166 mil alunos inscritos a realizar a prova de português, que continua a ser feita em papel, mas vai ser corrigida pela primeira vez em formato digital. Na Guarda, a partir das 11h30, começaram a sair alunos com o enunciado do exame nacional na mão e, segundo relatos ouvidos pelo Altitude, para a maioria dos jovens o exame correu bem e muitos já contavam com as obras literárias escolhidas para a prova. Ainda assim, é certo que para outros o teste foi uma completa surpresa, uma vez que contavam com outras matérias. A comemorar 150 anos, a Associação Humanitária dos Bombeiros Voluntários e Gitanienses foi ao Baú da Memória para homenagear o fundador da corporação. Trata-se de Gerardo José Baturel, um comissário da polícia que teve a ideia de fundar a Companhia de Bombeiros Voluntários da Guarda nos idos de 1876. A reunião fundadora foi assinalada no sábado com o descerramento de uma placa evocativa junto à casa onde nasceu a corporação, no Largo Frei Pedro, na presença dos descendentes de Gerardo José Baturel, que ficaram surpreendidos com o protagonismo do trisavô. A Casa Virgílio Ferreira, para sempre, em Melo, no Conselho Gouveia, tem patente uma exposição inteiramente dedicada ao romance Manhã Submersa, um dos títulos mais marcantes da obra de Virgílio Ferreira, concebida a partir de uma investigação de Jorge Costa Lopes, do Instituto de Literatura Comparada Margarida Losa. A exposição percorre a gênese, as polémicas e a permanente atualidade do romance que Virgílio Ferreira publicou em 1954.

0: Para esta quarta-feira, dia 17 de junho, pode contar no interior do país com céu nublado e também com possibilidade de trovoadas durante a tarde. Temperaturas com ligeira subida, máximas na Guarda de 29 graus, de 31 no Sabugal, de 32 na Covilhã e de 33 em Pinhão.
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1: Passamos agora para as notícias com a edição de Luís Martins.
2: Os exames nacionais do ensino secundário arrancaram esta terça-feira com quase metade dos 166 mil alunos inscritos a realizar a prova de português, que continua a ser feita em papel, mas vai ser corrigida pela primeira vez em formato digital. O ano da morte de Ricardo Reis, Memorial do Convento, de José Saramago e os poemas de Cesário Verde foram as obras escolhidas para integrar o teste para os alunos do 12º ano. A partir das 11h30, na Guarda, começaram a sair alunos com o enunciado do Exame Nacional na mão e, segundo relatos ouvidos pelo Altitude, para a maioria dos jovens o exame correu bem e muitos já contavam com as obras literárias escolhidas para a prova. Ainda assim, é certo que para outros o teste foi uma completa surpresa, uma vez que contavam com outras matérias.
3: Podia ter corrido pior. Saiu o Memorial do Convento e o ano da morte de Ricardo Reis. Foi o principal que saiu no exame.
4: Correu bem.
5: Também, já estava a contar que fosse este tema.
6: Horrível. Nem estudei para ele.
4: A Memorial do Convento estava à espera. Eu fiquei feliz porque era o assunto que a gente estudou melhor.
6: Correu bem.
4: E eu estava com muito medo que fosse cair Camões, mas felizmente não caiu.
5: Correu mais ou menos.
7: Horrível.
5: Correu bem. Era aquilo que eu esperava.
6: A parte do texto, não. Nem da composição, mas de resto, correu bem.
5: Pensei que ia correr pior e até correr bem.
7: Camões, mas é o Cesário Verde. Sinceramente, estou meio decepcionada. Estou à espera de um 10.
8: Correu bem. Foi mais complicado daquilo que eu esperava. Agora com as novas regras. E houve matéria que saiu que eu não esperava que saísse.
5: Contexto, tipo o tema, a interpretação. Porque a gramática comigo não deu.
9: Não, Cesário Verde não. Cesário tipo Camões a lírica, mas Cesário Verde
8: não estava à espera.
5: Acho que também é mais a interpretação dos textos, porque a gramática falha ali um bocadinho, porque é escolha.
6: Achava que ia ser tipo um texto de opinião, foi parecido, mas de resto...
4: Cesário Verde foi realmente inesperado, Memória do Convento fiquei feliz.
3: Por isso é que eu estou à espera para ir para a segunda fase. Eu já estou a contar com a segunda fase.
5: Eu acho que sim, acho que consegui safar-me.
7: Correu bem.
5: Não estava à espera do Memorial do Convento.
10: E a seguir, o que é que tu queres fazer? Tirar o quê?
5: Enfermagem veterinária. Para Viseu ou Castelo Branco.
3: Eu ainda não sei muito bem.
7: Sinceramente, ainda não sei. Também estou decepcionada. Estou a evitar falar para não ter uma crise de ansiedade.
3: Até porque já é o segundo ano que estou a fazer exames. Então, não sei muito bem.
5: Eu quero ir para Lisboa, para a Universidade de Criminologia. Quero ir para Coimbra, para Direito. Eu não quero seguir a universidade, não quero seguir nada disso. Quero ser massagista.
11: Ainda vou decidir para a frente.
4: Planejo seguir para a Psicologia. Se eu não passar para a UBI, eu vou para Engenharia Informática ou Design.
12: Ah, eu estou a pensar em seguir Saúde em Aveiro.
6: Academia Militar.
8: Seguir Educação Básica, no IPG.
2: A primeira fase dos exames nacionais decorre até 26 de junho, realizando-se a segunda fase de 16 a 22 de julho. As notas da primeira fase serão conhecidas a 14 de julho e a 20 de julho começam as candidaturas ao ensino superior. Os resultados da entrada para os cursos de ensino superior serão divulgados a 23 de agosto. A comemorar 150 anos, a Associação Humanitária dos Bombeiros Voluntários Egitanienses foi ao Baú da Memória para homenagear o fundador da corporação. Trata-se de Gerardo José Baturel, um comissário da polícia em funções na cidade, que teve a ideia de fundar a Companhia de Bombeiros Voluntários da Guarda, nos idos de 1876, e lançou o desafio a várias personalidades da cidade. 150 anos depois, Fábio Pinto, presidente da direção da Associação Humanitária, destacou o momento fundador e lembrou que a história dos bombeiros confunde-se com a história da Guarda.
13: Os Bombeiros da Guarda e a Associação Humanitária de Bombeiros Voluntários Gitanienses, quando comemoram 150 anos, assumiram um compromisso, sobretudo, de celebrar a história que nos trouxe até hoje, celebrar a Guarda, porque a história dos bombeiros é a história da Guarda e liga-se intrinsecamente àquilo que é a cronologia da história da Guarda, mas é também, sobretudo, comemorar a garantia e a esperança que nós temos no futuro. Os nossos fundadores, quando entraram pela casa de Gerardo José Baturel para fundar era a primeira companhia de bombeiros, entraram preocupados e saíram fundadores de uma instituição. É uma sustentação da esperança humanitária da nossa comunidade e que muito tem contribuído com múltiplas gerações, milhares de mulheres e homens que ao longo de 150 anos têm dado muito de si para concretizar o socorro e a proteção de pessoas e bens na nossa cidade, na nossa região e no nosso país. E, portanto, como sexta associação humanitária mais antiga do país que é, naturalmente que é sobretudo um motivo de orgulho para todos os bombeiros, para toda a Guarda, para todos os sócios, para todos os órgãos sociais, sobretudo para todos os cidadãos da Guarda, espero eu, esperamos nós, que de facto se possam unir a nós nesta comemoração e também no reconhecimento a tantos que nos antecederam e àqueles que hão de vir para comungar destes valores e para fazer vingar aquilo que foi o sonho dos nossos fundadores, que em 1876 deram início a este sonho e a esta maravilhosa, fantástica e memorável caminhada dos bombeiros voluntários da Guarda.
2: A cerimónia contou com a presença de descendentes de Gerardo José Baturel, que ficaram surpreendidos com o protagonismo do trisavô, como disse Ricardo Baturel ao Altitude.
14: Nós ficamos surpreendidos, começámos a ser contactados pelo Sr. Hugo Teixeira, em que ele começou a investigar toda esta família. Eu tinha só noção do meu avô, não tinha a noção que o meu trisavô foi o grande fundador dos bombeiros, não cheguei aí a essa parte da história, e agradecer ao Hugo por ter encaminhado e ao Corpo de Bombeiros e à Câmara ter feito esta homenagem muito sentida ao meu trisavô Gerardo Baturel.
2: O trineto de Gerardo Baturel, fundador dos Bombeiros da Guarda há 150 anos, não escondeu o orgulho da família pelo facto do projeto do ano passado permanecer enraizado na comunidade guardense.
14: Para nós é uma grande honra que o sonho que o meu trisavô teve naquela tarde continue vivo na memória de toda a população da Guarda. As raízes estão na comunidade dos bombeiros e continuam enraizadas.
2: Gerardo Baturel, que fundou os Bombeiros da Guarda há 150 anos, foi homenageado no sábado pela Associação Humanitária com o descerramento de uma placa evocativa junto à casa onde nasceu a corporação, no Largo Frei Pedro. A Casa Virgílio Ferreira, para sempre, em Melo, no Conselho de Gouveia, tem patente a exposição inteiramente dedicada ao romance Manhã Submersa, um dos títulos mais marcantes da obra de Virgílio Ferreira. A mostra percorre a gênese, as polémicas e a permanente atualidade do romance que o autor de Melo publicou em 1954, adianta o município, num comunicado enviado ao Altitude. A exposição foi concebida a partir de uma investigação de Jorge Costa Lopes, do Instituto de Literatura Comparada Margarida Loza. Manhã Submersa é uma obra de ficção, mas sobretudo um ato de catarse da passagem do autor pelo Seminário do Fundão, onde Virgílio Ferreira ingressou aos 11 anos de idade. A exposição acompanha as várias etapas do romance, evoca o confronto com a censura do Estado Novo, a reação da crítica e também a adaptação ao cinema de Manhã Submersa, realizada por Lauro António em 1980, na qual o próprio Virgílio Ferreira interpretou, com ironia, o papel do reitor. Nascido em Melo em 1916, Virgílio Ferreira é considerado um dos maiores romancistas portugueses do século XX, com obras como Estrela Polar, Manhã Submersa, Aparição, Para Sempre ou O Registro Diarístico de Conta Corrente, entre outras obras. Virgílio Ferreira faleceu em 1996, em Lisboa, e está sepultado na terra natal de Melo, no Conselho de Gouveia.
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15: No âmbito da oficina de declamação As Palavras que Nos Beijam, alunos da EB23, Carolina Beatriz Ângelo, vieram à rádio declamar poesia. Hoje vamos ouvir os alunos do 8º B com o poema Procuro-te, de Eugénio de Andrade.
16: Procuro-te.
17: Procuro a ternura súbita, os olhos, ou o sol por nascer do tamanho do mundo.
18: O sangue que nenhuma espada viu, o ar onde a respiração é doce.
19: Um pássaro no bosque com a forma de um grito de alegria.
20: Oh, carícia da terra, a juventude suspensa.
21: Ah, fugiria a voz da água.
22: Entre o azul do prado e de um corpo estendido.
23: Procure-te!
20: fruto ou nuvem, ou música, chamo por ti e o teu nome ilumina as coisas mais simples.
21: O pão e a água, a cama e a mesa, os pequenos e dóceis animais.
17: Onde também quero que chegue o meu canto e a manhã de maio.
20: Um pássaro e um navio são a mesma coisa.
22: Quando te procuro, de rosto cravado na luz.
17: Eu sei que há diferenças, mas não quando se ama. Não quando apertamos contra o peito uma flor ávida de orvalho.
20: Ter só dedos e dentes é muito triste. Dedos para amortalhar crianças.
1: Dentes para roer a solidão, enquanto o verão pinta de azul o céu.
17: E o mar é devassado pelas estrelas.
20: Porém eu procuro-te, antes que a morte se aproxime. Procuro-te.
22: Nas ruas, nos barcos, na cama. Com amor, com ódio. Ao sol, à chuva.
17: De noite, de dia. Triste, alegre. Procuro-te. Procuro-te. Procuro-te.
9: Eugênio de Andrade.

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0: duas horas.
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2: Três horas e avançamos para a síntese informativa com Luís Martins.
3: Os exames nacionais do ensino secundário arrancaram esta terça-feira com quase metade dos 166 mil alunos inscritos a realizar a prova de português, que continua a ser feita em papel, mas vai ser corrigida pela primeira vez em formato digital. Na Guarda, a partir das 11h30, começaram a sair alunos com o enunciado do exame nacional na mão e, segundo relatos ouvidos pelo Altitude, para a maioria dos jovens o exame correu bem e muitos já contavam com as obras literárias escolhidas para a prova. Ainda assim, é certo que para outros o teste foi uma completa surpresa, uma vez que contavam com outras matérias. A comemorar 150 anos, a Associação Humanitária dos Bombeiros Voluntários Egitanienses foi ao Baú da Memória para homenagear o fundador da corporação. Trata-se de Gerardo José Batorel, um comissário da polícia que teve a ideia de fundar a Companhia de Bombeiros Voluntários da Guarda nos idos de 1876. A reunião fundadora foi assinalada no sábado com o descerramento de uma placa evocativa junto à casa onde nasceu a corporação, no Largo Frei Pedro, na presença dos descendentes de Gerardo José Batorel, que ficaram surpreendidos com o protagonismo do trisavô. A Casa Virgílio Ferreira, para sempre, em Melo, no Conselho Gouveia, tem patente uma exposição inteiramente dedicada ao romance Manhã Submersa, um dos títulos mais marcantes da obra de Virgílio Ferreira, concebida a partir de uma investigação de Jorge Costa Lopes, do Instituto de Literatura Comparada Margarida Loza. A exposição percorre a gênese, as polémicas e a permanente atualidade do romance que Virgílio Ferreira publicou em 1954.

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0: Boa tarde, são agora 5 horas.
1: Os exames nacionais do ensino secundário arrancaram esta terça-feira com quase metade dos 166 mil alunos inscritos a realizar a prova de português, que continua a ser feita em papel, mas vai ser corrigida pela primeira vez em formato digital. Na Guarda, a partir das 11h30, começaram a sair alunos com o enunciado do exame nacional na mão e, segundo relatos ouvidos pelo Altitude, para a maioria dos jovens o exame correu bem e muitos já contavam com as obras literárias escolhidas para a prova. Ainda assim, é certo que para outros o teste foi uma completa surpresa, uma vez que contavam com outras matérias. A comemorar 150 anos, a Associação Humanitária dos Bombeiros Voluntários Egitanienses foi ao Baú da Memória para homenagear o fundador da corporação. Trata-se de Gerardo José Batorel, um comissário da polícia que teve a ideia de fundar a Companhia de Bombeiros Voluntários da Guarda nos idos de 1876. A reunião fundadora foi assinalada no sábado com o descerramento de uma placa evocativa junto à casa onde nasceu a corporação, no Largo Frei Pedro, na presença dos descendentes de Gerardo José Batorel, que ficaram surpreendidos com o protagonismo do trisavô. A Casa Virgílio Ferreira, para sempre, em Melo, no Conselho Gouveia, tem patente uma exposição inteiramente dedicada ao romance Manhã Submersa, um dos títulos mais marcantes da obra de Virgílio Ferreira. Concebida a partir de uma investigação de Jorge Costa Lopes, do Instituto de Literatura Comparada Margarida Loza, a exposição percorre a gênese, as polémicas e a permanente atualidade do romance que Virgílio Ferreira publicou em 1954.

0: Para amanhã, quinta-feira, dia 18 de junho, pode contar no interior do país com céu limpo ou pouco nublado e temperaturas sem grandes alterações, máximas na Guarda e Ceia de 28 graus, de 29 em Trancoso e de 32 na Covilhã.
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3: Passamos agora para as notícias com a edição de Luís Martins.
4: Os exames nacionais do ensino secundário arrancaram esta terça-feira com quase metade dos 166 mil alunos inscritos a realizar a prova de português, que continua a ser feita em papel, mas vai ser corrigida pela primeira vez em formato digital. O ano da morte de Ricardo Reis, Memorial do Convento, de José Saramago e os poemas de Cesário Verde foram as obras escolhidas para integrar o teste para os alunos do 12º ano. A partir das 11h30, na Guarda, começaram a sair alunos com o enunciado do Exame Nacional na mão e, segundo relatos ouvidos pelo Altitude, para a maioria dos jovens o exame correu bem e muitos já contavam com as obras literárias escolhidas para a prova. Ainda assim, é certo que para outros o teste foi uma completa surpresa, uma vez que contavam com outras matérias.
5: Podia ter corrido pior. Saiu o Memorial do Convento e o ano da morte de Ricardo Reis. Foi o principal que saiu no exame.
6: Correu bem.
7: Também, já estava a contar que fosse este tema.
8: Horrível. Nem estudei para ele.
6: A Memorial do Convento eu estava à espera. Eu fiquei feliz porque era o assunto que a gente estudou melhor.
8: Correu bem.
6: E eu estava com muito medo que fosse cair Camões, mas felizmente não caiu.
7: Correu mais ou menos.
9: Horrível.
7: Correu bem. Era aquilo que eu esperava.
10: A parte do texto, não. Nem da composição, mas de resto, correu bem.
7: Pensei que ia correr pior e até correr bem.
9: Camões, mas é o Cesário Verde. Sinceramente, estou meio decepcionada. Estou à espera de um 10.
11: Correu bem. Foi mais complicado daquilo que eu esperava. Agora com as novas regras. E houve matéria que saiu que eu não esperava que saísse.
7: Contexto, tipo o tema, a interpretação. Porque a gramática comigo não deu.
12: Não, Cesário Verde não. Cesário
13: tipo Camões a lírica, mas Cesário Verde
11: não estava à espera.
7: Acho que também é mais a interpretação dos textos, porque a gramática falha ali um bocadinho, porque é escolha.
10: Achava que ia ser tipo um texto de opinião, foi parecido, mas de resto...
6: Cesário Verde foi realmente inesperado, Memorial do Convento fiquei feliz.
5: Por isso é que eu estou à espera para ir para a segunda fase, eu já estou a contar com a segunda fase.
7: Eu acho que sim, acho que consegui safar-me.
9: Correu bem. Não estava à espera do Memorial do Convento.
14: E a seguir, o que é que tu queres fazer? Tirar o quê?
9: Enfermagem veterinária, para Viseu ou Castelo Branco.
5: Eu ainda não sei muito bem.
9: Sinceramente, ainda não sei. Também estou decepcionada. Estou a evitar falar para não ter uma crise de ansiedade.
5: Até porque já é o segundo ano que estou a fazer exames. Então não sei muito bem.
7: Eu quero ir para Lisboa, para a Universidade de Criminologia. Quero ir para Coimbra, para Direito.
11: Eu não quero seguir universidade, não quero seguir nada disso. Quero ser massagista.
7: Ainda vou decidir para a frente.
6: Planejo seguir para a Psicologia. Se eu não passar para a UBI, eu vou para Engenharia Informática ou Design.
15: Ah, eu estou a pensar em seguir Saúde em Aveiro.
10: Academia Militar.
11: Seguir Educação Básica, no IPG.
4: A primeira fase dos exames nacionais decorre até 26 de junho, realizando-se a segunda fase de 16 a 22 de julho. As notas da primeira fase serão conhecidas a 14 de julho e a 20 de julho começam as candidaturas ao ensino superior. Os resultados da entrada para os cursos de ensino superior serão divulgados a 23 de agosto. A comemorar 150 anos, a Associação Humanitária dos Bombeiros Voluntários Egitanienses foi ao Baú da Memória para homenagear o fundador da corporação. Trata-se de Gerardo José Baturel, um comissário da polícia em funções na cidade, que teve a ideia de fundar a Companhia de Bombeiros Voluntários da Guarda, nos idos de 1876, e lançou o desafio a várias personalidades da cidade. 150 anos depois, Fábio Pinto, presidente da direção da Associação Humanitária, destacou o momento fundador e lembrou que a história dos bombeiros confunde-se com a história da Guarda.
16: Os Bombeiros da Guarda e a Associação Humanitária de Bombeiros Voluntários Gitanienses, quando comemoram 150 anos, assumiram um compromisso, sobretudo, de celebrar a história que nos trouxe até hoje, celebrar a Guarda, porque a história dos bombeiros é a história da Guarda e liga-se intrinsecamente àquilo que é a cronologia da história da Guarda, mas é também, sobretudo, comemorar a garantia e a esperança que nós temos no futuro. Os nossos fundadores, quando entraram pela casa de Gerardo José Baturel para fundar era a primeira companhia de bombeiros, entraram preocupados e saíram fundadores de uma instituição. É uma sustentação da esperança humanitária da nossa comunidade e que muito tem contribuído com múltiplas gerações, milhares de mulheres e homens que ao longo de 150 anos têm dado muito de si para concretizar o socorro e a proteção de pessoas e bens na nossa cidade, na nossa região e no nosso país. E, portanto, como sexta associação humanitária mais antiga do país que é, naturalmente que é sobretudo um motivo de orgulho para todos os bombeiros, para toda a Guarda, para todos os sócios, para todos os órgãos sociais, sobretudo para todos os cidadãos da Guarda, espero eu, esperamos nós, que de facto se possam unir a nós nesta comemoração e também no reconhecimento a tantos que nos antecederam e àqueles que hão de vir para comungar destes valores e para fazer vingar aquilo que foi o sonho dos nossos fundadores, que em 1876 deram início a este sonho e a esta maravilhosa, fantástica e memorável caminhada dos bombeiros voluntários da Guarda.
4: A cerimónia contou com a presença de descendentes de Gerardo José Baturel, que ficaram surpreendidos com o protagonismo do trisavô, como disse Ricardo Baturel ao Altitude.
0: Nós ficámos surpreendidos, começámos a ser contratados pelo Sr. Hugo Teixeira, em que ele começou a investigar toda esta família. Eu tinha só noção do meu avô, não tinha noção que o meu trisavô foi o grande fundador dos bombeiros, não cheguei aí a essa parte da história, e agradecer ao Hugo por ter encaminhado e ao Corpo de Bombeiros e à Câmara ter feito esta homenagem muito sentida ao meu trisavô Gerardo Baturel.
4: O trineto de Gerardo Baturel, fundador dos Bombeiros da Guarda há 150 anos, não escondeu o orgulho da família pelo facto do projeto do ano passado permanecer enraizado na comunidade guardense.
0: Para nós é uma grande honra que o sonho que o meu trisavô teve naquela tarde continue vivo na memória de toda a população da Guarda. As raízes estão na comunidade dos bombeiros e continuam enraizadas.
4: Gerardo Baturel, que fundou os Bombeiros da Guarda há 150 anos, foi homenageado no sábado pela Associação Humanitária com o descerramento de uma placa evocativa junto à casa onde nasceu a corporação, no Largo Frei Pedro. A Casa Virgílio Ferreira, para sempre, em Melo, no Conselho de Gouveia, tem patente a exposição inteiramente dedicada ao romance Manhã Submersa, um dos títulos mais marcantes da obra de Virgílio Ferreira. A mostra percorre a gênese, as polémicas e a permanente atualidade do romance que o autor de Melo publicou em 1954, adiante ao município, num comunicado enviado ao Altitude. A exposição foi concebida a partir de uma investigação de Jorge Costa Lopes, do Instituto de Literatura Comparada Margarida Loza. Manhã Submersa é uma obra de ficção, mas sobretudo um ato de catarse da passagem do autor pelo Seminário do Fundão, onde Virgílio Ferreira ingressou aos 11 anos de idade. A exposição acompanha as várias etapas do romance, evoca o confronto com a censura do Estado Novo, a reação da crítica e também a adaptação ao cinema de Manhã Submersa, realizada por Lauro António em 1980, na qual o próprio Virgílio Ferreira interpretou, com ironia, o papel do reitor. Nascido em Melo em 1916, Virgílio Ferreira é considerado um dos maiores romancistas portugueses do século XX, com obras como Estrela Polar, Manhã Submersa, Aparição, Para Sempre ou O Registro Diarístico de Conta Corrente, entre outras obras. Virgílio Ferreira faleceu em 1996, em Lisboa, e está sepultado na terra natal de Melo, no Conselho de Gouveia.
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4: 5 horas e 31 minutos e avançamos agora para mais uma edição do programa Sexto Sentido, moderado por Luís Batista Martins.

0: Regressamos à antena da Rádio Altitude para mais uma edição de Sexto Sentido, a tertúlia que pode seguir em 90.9 ou em altitude.fm e também pode seguir aqui no Facebook, onde poderá acompanhar as incidências desta nossa conversa. Connosco hoje temos Fidélia Pissarra, Elsa Salzedas e Lucinda Fernandes. Boa tarde às três.
1: Boa tarde.
0: Bem-vindas.
1: Boa tarde.
0: Obrigado pela vossa disponibilidade para estar aqui num dia em que algures em Houston, nos Estados Unidos, começa dentro de meia hora, sensivelmente, o jogo, a estreia de Portugal neste Mundial, que nós não vamos poder acompanhar, obviamente, porque vamos estar aqui a dialogar. Na primeira página do jornal O Interior desta semana, damos destaque às Beiras e Serra da Estrela, continua abaixo da média do desenvolvimento regional, são os dados do INE, o Instituto Nacional de Estatística, que confirmam que a região das Beiras e Serra da Estrela continua abaixo da média de desenvolvimento regional, com 94,11 pontos. Obviamente as regiões mais desenvolvidas de Portugal, Grande Lisboa, com 107,83, a área metropolitana do Porto, com 103,10, a região de Coimbra, com 101,09, a região de Aveiro, com 100,97, e também o Alto Minho, acima do 100, 100,49. O interior é o interior, envelhecido, despovoado e com um panorama de desenvolvimento regional que em termos globais é de facto muito fraco, 10 pontos abaixo da média nacional. Lucinda Fernandes, como é que vamos fazer para continuar a viver nesta região em que em todos os índices de desenvolvimento aparecemos sempre tão abaixo?
2: Olá, boa tarde a todos e força para a nossa seleção, que não vamos ver o início, vamos só ver o final. Mas como tu dizias, utilizaste uma palavra que diz tudo. Continuamos abaixo, portanto, ou seja, já não é uma novidade. Cada vez que estes números ou este estudo saem, ficamos sempre abaixo, ficamos sempre mal classificados, digamos assim. Portanto, o que é novo é a persistência, e esta persistência que não nos faz desenvolver. É uma tendência ano após ano, sem que haja uma estratégia capaz de inverter esta situação. Eu acho que quando falamos disto, falamos de desenvolvimento, não falamos só de estatísticas. A estatística dá-nos a falta de desenvolvimento que temos, e quando falamos de desenvolvimento, falamos obrigatoriamente de emprego qualificado que não chega a esta região, de empresas de dimensão que não se fixam na região. Podemos dizer, mas temos esta ou aquela, não chegam, portanto está provado que não chegam. E é a vida das pessoas que está em jogo, é o futuro das pessoas, dos jovens e daqueles que, menos jovens, mas que continuam a insistir em ficar aqui a trabalhar, mas que não ficam beneficiados em relação às outras regiões. E esse é um ponto que eu acho que, antes de mais, deveríamos olhar para ele e o nosso país, eu falo no país inteiro mesmo, não falo só na região, deviam olhar e devia haver um investimento e uma estratégia, porque dá-me a sensação que continuamos sem uma estratégia assertiva para o desenvolvimento das beiras, do interior. O que estamos a fazer não chega, o que estamos a fazer, se é que estamos a fazer, porque eu acredito que as instituições fazem sempre alguma coisa, mas o que estão a fazer não chega, não é o ideal, e como tal, o melhor é parar, pensar e definir uma estratégia que faça inverter esta situação.
0: Quando falas disso, queres dizer o quê? Que deveria ser o Estado, em termos centrais, que deveria promover? Já ouvimos muitas vezes alguns políticos falar de que esta região precisava de um plano Marshall. Era por aí? Houver um plano?
2: Eu acho que, antes de mais, tem que haver o envolvimento nacional e do Governo Nacional. Isto não é só já regional ou local. Não podemos fingir que somos capazes, porque não fomos até agora, que somos capazes de liderar este desenvolvimento sem um apoio nacional. Ou seja, o país tem que olhar para as áreas mais ou menos desenvolvidas e que sofrem desta falta de desenvolvimento, porque não é só económico, é económico, é social, é educação, cultural, é cultura, é transversal. Mas, se é um problema transversal e é uma coisa que não é espontânea, não aconteceu este ano, não aconteceu há 4 anos, não aconteceu há 10 anos, não, está a acontecer constantemente, portanto, isto tem que ser trabalhado a nível nacional. É verdade que quando se fala a nível nacional tem que se falar também a nível local. E essa interação entre governos, as NETs, ou seja, as CIMES, as próprias câmaras, os próprios conselhos, tudo isso tem que fazer, tem que gerar sinergias que não está a gerar. E eu sou da opinião que só com um olhar muito concreto para o problema que está a acontecer é que isto se resolve. E isto resolve-se basicamente com investimento.
0: Antes de passar a palavra para a Elsa Salsidas, dar aqui apenas mais uma informação no índice de competitividade, e, não é, e obviamente não merecemos o caneco, mas vimos que atrás da nossa região, da nossa NUT, nós estamos muito próximos, temos valores similares à da região de Viseu, Dão Lafões, e atrás das Beiras da Serra da Estrela temos Alentejo Central, Baixo Alentejo, Médio Tejo, Alentejo Litoral, Tâmega e Sousa, Anute Terras de Trás-os-Montes, Anute da Beira Baixa, aqui ao lado, Anute do Alto Alentejo, Anute da Região Autónoma dos Açores, Anute Douro e Anute Alto Tâmega e Barroso. Ou seja, que ainda assim metade do país parece que está numa situação ainda mais difícil, pelo menos na competitividade, do que a nossa. Isto não nos serve de consolo, mas pelo menos não podemos estar só aqui a chorar que estamos sozinhos. É metade do país que está assim, ou mais de metade.
1: Mais de metade, não é? Mais de metade. Tirando os grandes centros e a zona litoral, considerando que o país que se vai desde daqui até ao mar em 2 horas, demoramos 2 horas, não podemos dizer que estamos no interior. Se olharmos, se entrarmos por dentro da Península Ibérica, vamos ver que Madrid está muito mais no interior e tem um desenvolvimento que não se compara.
0: É o centro da Península?
1: E não se compara, é mesmo o centro, o ponto nevrálgico da Península. Portanto, eu acho que isto tem demonstrado ao longo destes anos todos, claramente, ou muita incompetência de quem está à frente dos destinos do país e quem elabora medidas de intervenção e de melhoria, ou então há um claro interesse em que a situação se mantenha assim. Eu não vejo que outras possibilidades possam acontecer, porque eu imagino que quando se fazem investimentos nos territórios, nos diversos territórios, há de haver um plano, há de haver vários planos estratégicos de desenvolvimento, aquele dinheiro deve servir para alguma coisa, o objetivo é estar a semear para um dia mais tarde colher, então tem que se fazer esses estudos, tem que se perceber o que é que falhou, porque é que se está a investir tanto e não se colhem os devidos frutos desse investimento. Portanto, nós temos que chegar aos números, concretamente, vocês conhecem os números do território, por exemplo, a CIM, que é uma entidade que gera uma área, toda esta área, e que cruza com outras CIMs também aqui dentro. Como é que ela olha para isto? De quem é a responsabilidade desta situação? Isto não tem a ver com o interior, isto tem a ver com políticas estratégicas que se devem, que se devem definir e que nós temos que perceber quais são os valores, porque é que há menos jovens aqui a fixar-se, porque é que os jovens saem de Portugal. Portanto, essa situação tem que ficar mais clarificada e tem que se criar um plano estratégico. Eu digo muitas vezes que nós precisamos em Portugal de um grande estadista, que, como nós já vimos noutros países acontecer, que faz mudanças estruturais profundas naquilo que são os desenvolvimentos dos países, e nós temos uma série de países no mundo inteiro onde isso aconteceu nos últimos anos, nos últimos 15, 20 anos. E Portugal parece que é um país um bocado de brandos costumes, como nós costumamos dizer. Portanto, eu não considero que esteja no interior de nada. Estamos até muito mais perto do centro da Europa do que está quem está à beira-mar. Portanto, não faz sentido esta história do interior que não aporta desenvolvimento. Temos uma fronteira aqui ao lado, há todo um trocas comerciais que se poderiam acontecer, e isto não aporta desenvolvimento para o território. Eu acho que se devem pedir responsabilidades.
0: Responsabilidades a quem?
1: A quem gera politicamente o território. A quem faz opções. Nós, há países na Europa e no mundo.
0: Da unidade NUTS, que é como em termos europeus os territórios são organizados, planificados, geridos, digamos assim. Achas que a CIME, neste caso a CIME Beiras e Serra da Estrela, devia de ser mais responsável ou mais responsabilizada pelo facto de, passados estes anos todos de investimento, e no caso da CIME não parece, mas já andamos há 10 anos supostamente a serem geridos milhões. Nesta unidade territorial, de que não conhecemos os resultados. Aliás, nem sabemos muito bem o que é que a CIME faz.
1: Então, não era isso que nós deveríamos pedir, solicitar às entidades, perceber o que é que foi investido, quais foram os planos traçados, o que é que não foi conseguido cumprir, porquê? Diagnosticar, perceber, as pessoas têm que entender onde é que vai, porque isto é dinheiro público, tem que se perceber para onde é que vai esse dinheiro, e nós não estamos a conseguir acompanhar isso. E eu acho que, sem termos os valores concretos, não conseguimos concluir nunca nada. Sem se pedir as responsabilidades, não vamos conseguir pedir melhorar as coisas que... Ah, depois há outra coisa que eu também queria dizer. Nós aqui, nestes territórios com baixa densidade populacional, são territórios que têm a mesma área que têm os outros, não é? Portanto, nós não podemos, pela questão do voto nos cidadãos, que é assim, portanto, o voto só contabiliza o número de cidadãos por área, portanto, nós, através do voto, não vamos conseguir ter expressão política. Mas nós temos que mudar isto. E quem é que vai mudar isto? Interessa a Lisboa mudar esta situação? Se calhar não. Interessa ao Porto? Não. Então, quais são os territórios a quem interessa? Onde é que está o lobby a ser montado para que isto... Nós precisamos de ter representantes territoriais, como existem noutros países. A Alemanha tem, a França tem. Gente dos senados que representam o território.
0: A Espanha tem.
1: Ok, a Espanha também tem. Portanto, o território não pode parecer que está abandonado. E está abandonado.
0: Fidelia Pizarro.
1: Está tudo diagnosticado.
0: Depois de uma tentativa de boicotar o nosso programa com a tosse.
3: Eu peço desculpa. No seguimento do que disseram a Lucinda e a Elsa, pois eu concordo que isto, a responsabilidade é política. Desde logo da política nacional, mas se calhar principalmente da política local. E, portanto, nós, as causas daqui termos chegado, provavelmente estão ou residem nas opções dos autarcas.
0: Ao longo dos anos, neste ano em que comemoramos os 50 anos do poder local.
3: Mas residem grande parte nas opções dos autarcas. E os autarcas não são eleitos. São eleitos localmente, portanto, por quem cá está. Agora, como é que se dá a volta a isto? Pois só com uma visão estratégica de desenvolvimento regional, e que se calhar com grandes decisões a nível nacional, desde logo pela regionalização, porque não podemos aplicar as mesmas regras e as mesmas políticas a territórios subdesenvolvidos que aos territórios subdesenvolvidos. Está visto que não dá resultado, e depois dentro da quando da regionalização, do processo de regionalização, localmente cada região pugnar por desenvolver a sua própria região. A Elsa dizia que estamos mais perto da Europa do que os do litoral em termos de quilómetros estaremos. Agora, em termos de tempo, não, porque nós estivermos no Porto, em 2 horas estamos em Paris. Se estivermos na Guarda, demoramos no mínimo 3 horas e 45 a chegar a Lisboa. Portanto,
0: precisamos do aeroporto.
2: Não, no alto e humilde.
3: Não, é que às vezes os problemas, quer dizer, nós dizemos, nós estamos perto, nós vamos por aqui. Pois estamos, mas
0: há outra. Não nos serve de muito.
3: Os problemas são mais complexos e depois temos que primeiro perceber o que queremos, para onde é que queremos ir e depois desenhar políticas que nos permitam. E não se vê isso, nem localmente.
2: Eu concordo.
3: Não há uma estratégia política, não se percebe que estratégia é. Portanto, se ela existe, ninguém a entende. Não sabemos o que é que querem para a cidade, não sabemos o que é que querem para a região. Os autarcas da região, por vezes, lá se juntam todos muito contentes, mas a maior parte das vezes anda cada um a puxar para si. Não, eu é que sou o dono da serra, porque a serra apanha Castelo Branco e Guarda, não é? Portanto, e a Covilhã, e Ceia e Gouveia.
0: Neste caso, Nutes, Beiras e Serra da Estrela, Castelo Branco aqui já não tem nada a ver.
3: Mas de qualquer maneira, a Serra é Covilhã, a principal porta de entrada.
0: A Covilhã faz parte das Beiras e Serra da Estrela.
3: Sim, mas pertence a Castelo, o distrito é Castelo Branco. E depois há algumas rivalidades, nomeadamente, não diria rivalidades, mas enfim. Uma certa fricção.
0: Cada um trata da sua quinta.
3: Puxa a brasa à sua sardinha. E não saímos disto, e estando nós num período eleitoral, tanto autárquico como legislativo, intermédio, não é nos tempos mais próximos que se vê que alguém venha a propor novas políticas. Ou que possa, ou propô-las que possa ser eleito para as operacionalizar.
2: E
3: eu acho que isto vai continuar assim.
2: Vai continuar assim, até porque a região, todos nós sabemos e temos esse conhecimento, e nós que estamos cá a mulher, é uma região que tem potencial, tem talento, tem pessoas capazes.
3: Sim, nós temos
2: vias
3: de
2: acesso.
3: No fator ambiental somos das melhores. Pois claro, temos cá ar puro, paisagem, muitas plantinhas.
2: Temos estes recursos todos.
3: Mas não são
2: recursos. Temos estes recursos todos. O ambiente, temos bons recursos, temos pessoas com capacidade. Temos, o que é que não temos? Na minha opinião, não temos decisões
3: nossa
2: firmes.
3: Crítica. Nossa
2: não
3: crítica.
2: Temos decisões firmes de ninguém, de lado nenhum, nem nas instituições, nem de políticas, temos. Portanto, e enquanto não tivermos isso, enquanto não tivermos alguém que chegue, ponha, dê um murro na mesa e diga: este caminho é, o caminho é este, independentemente se o A ou o B gosta ou se gosta mais e o outro gosta menos, porque parece que andamos sempre aqui com paninhos quentes a ver se votam em nós. Não posso dizer isto porque senão depois não votam e depois o outro não me dá isto e depois o outro não. Mas, enquanto não houver algo maior, a região não cresce. E não crescendo, não crescemos nós.
0: Há falta de liderança na região?
1: Olha, aqui é o relatório próprio do Plano de Ação e ti identifica como fragilidades várias, mas uma delas é a falta de articulação e coordenação de práticas institucionais e a rivalidade não cooperativa entre as principais cidades do território. Uma região envelhecida, extensa e com pouca massa crítica não pode dar-se ao luxo de ter Guarda, Covilhã, Fundão, Ceia, Gouveia, Trancoso, Pinhel, Sobral e Almeida a disputar migalhas. A disputar migalhas. Portanto, isto não pode ser, a competição interna enfraquece. Olha, nós somos uma cidade aqui de montanha e nós temos países de montanha completamente interiores que não têm rios, não têm mar. Portanto, são países extremamente desenvolvidos. Estamos a falar da Áustria, por exemplo, estamos a falar da Suíça, do Luxemburgo. São países de montanha com um nível de desenvolvimento que não se compara aos nossos níveis de desenvolvimento mais altos que temos no país. Portanto, nós não vamos estar aqui a inventar nada, as coisas estão muito inventadas já. É ir buscar pelo menos aquilo que funciona bem lá fora e pôr cá dentro em prática, adaptar, implementar, criar estas realidades de desenvolvimento. Se os países lá fora podem ter, porque é que nós não podemos? Nós temos aqui o território ao lado, que certamente iremos falar disso, com duas classificações Unesco. Assim, quantas pessoas da Guarda conhecem o território? Como é que, se tu não conheces, podes valorizar uma coisa que tu não conheces, que tu não sabes? Aquilo é uma montanha, um monte, tem pedras, tem lá o quê? Pastores. parecem
3: mas,
1: malucos.
3: Mas quando, tu falas,
1: animais,
3: mas quando tu falas na Suíça, por exemplo, que, tem, que também é uma, um país de montanhas, esse sim é de montanhas, temos que nos lembrar que pagam aos agricultores,
1: serviços,
3: aos
1: serviços de ecossistemas.
3: Pagam às pessoas para lá viverem.
1: Há serviços
3: pagam
1: de ecossistemas, aos, é isso que se chama assim.
3: Os pastores para lá estarem. Impõem regras para a conservação daqueles
1: claro.
3: Pratos verdinhos.
1: Há,
3: e não
1: todo,
3: sei quê.
1: Há todo um plano.
3: Tem que ter
1: estratégico.
3: X desta erva, daquela e do outro, e não sei o quê. Agora, nós, por exemplo, se alocássemos o dinheiro que gastamos na prevenção e com

0: para ali. Eu acho que ficava mais barato, se calhar, pagar aos agricultores para permanecerem no território e para tomarem conta do território, nem que fosse mediante algum contrato de preservação da paisagem, do que
1: despejar
0: milhões para combate a incêndios, despejar milhões para prevenção de incêndios, e os incêndios nunca se conseguem parar desta forma, porque quando houver arbustos ardem, ponto final, parado.
1: Mas os milhões não são investidos,
0: portanto,
1: nos bombeiros.
0: Isso também é uma falta.
1: Os bombeiros têm que funcionar. Os milhões são investidos nos bombeiros, não só no combate, são os bombeiros.
0: Nós sabemos que, portanto, nós sabemos quando,
1: nós investimos
0: quando houver
1: na prevenção,
0: e se chegar ao fogo, sempre, não há bombeiros que o apaguem.
1: Quanto não investimos,
0: portanto,
1: na prevenção?
0: Se não houvesse floresta, tivesse lá um prado com 300 ovelhas ou 50 vacas, provavelmente já não ardia. Mas isto são pessoas políticas, de quem tem visão e estratégia para o país.
1: As pessoas vão dizer logo, então, mas os pastores não ganham por cada cabra,
0: exatamente.
1: Por cada cabeça, eles já são pagos.
2: Ninguém nos percebe.
0: Mas enquanto os suíços percebem isso e aceitam que se pague às pessoas que ali permanecerem, nós... Iamos logo fazer um bicho de cabeças, não podia ser. Pagar,
1: e pode-se fazer, cada um, pode fazer o bicho de cabeças. As políticas, quando fazem sentido, as pessoas não as contestam. Portanto, se houver medidas e meios de atuação, as pessoas não vão contestar, porque veem que aquilo melhora para toda a gente. O pastor da Serra da Estrela, que tem 200 cabras, ele não tem eletricidade para fazer a ordenha das cabras. Vocês sabem disso. Para ele fazer. O homem anda todo o dia no monte porque as cabras não andam na cidade, não é? Se bem que às vezes haveria algumas situações em que até daria jeito, não é? O Isaltina há tempos levou uma cabra lá
3: uma cabra que era para
1: porque os chapadores não iam lá cortar a relva e ele andou lá com a cabra. Mas foi, obviamente, que foi um momento hilariante e bem. Mas as cabras e as ovelhas não andam nas cidades. E os pastores precisam de ter infraestruturas para poderem dar resposta às suas necessidades. Não têm, não existe. Portanto, não há uma preocupação do território para o seu desenvolvimento. As pessoas não vão instalar-se num ambiente natural, na Serra da Estrela, porque pode ter 50 classificações. As pessoas não vão instalar-se na Serra da Estrela se não houver negócio na Serra da Estrela. Tem que haver negócio, tem que viver de alguma coisa. E o pagamento, obviamente, que dar um pequeno salário é importante, sim.
0: Pequeno ou grande?
1: Dar um pequeno salário para que depois as pessoas também possam dar o salto para o desenvolvimento do seu próprio negócio, porque eu acho que ninguém gosta de viver de subsídios. Acho que é um pouco
0: decadente. Não é subsídios, é proteção do território. Portanto, na Suíça, todos os agricultores vivem de subsídios e ninguém se acha subsídio dependente. Têm outra mentalidade. Mas pronto, por isso é que é a Suíça e não...
1: Mas o que nós temos tido até aqui é o subsídiozinho da interioridade.
0: Não pode ser subsídiozinho,
1: mas
0: tem que ser subsídiozão.
1: Isso são políticas
0: é
1: de há 20 anos.
3: Mas são políticas diferentes.
0: Lá está, as pessoas não encaixam. Que temos que pagar para nos tratar ainda do território. Se eu vou a um sítio que é muito bonito...
1: Eu não sei de pessoas sei é que tu estás a falar.
0: E depois quer ver uma água.
1: Deves estar a falar de algumas pessoas que conheces.
0: E depois quer ver uma água e não tem um sítio. As câmaras deviam pagar a uma pessoa para abrir lá um café. Só que o café não ia dar rendimento naquela zona. Então a câmara pagava-lhe. A pessoa não tinha rendimento do negócio, mas era patrocinada pelos municípios. E se calhar depois a dinâmica começava a formar-se. E as coisas cresciam e fomentavam-se. Agora não, as pessoas ficam. Parece que faz tudo. Não pode ser.
1: Ninguém pode pagar nada a rede. Olha, aqui há dias saí com alunos aqui à Serra da Estrela e fomos à praia fluvial. Almoçámos à praia fluvial de Vidmonte, Quinta da Taberna, lá em cima. Eles andavam. Isto foi no dia 26 de maio. Andavam a preparar ainda o rio, a tirar os sedimentos, porque com as enxurradas deste ano acumulou-se muito sedimento e eles tiraram dali caminhões e caminhões e tratores de sedimentos. Só nesta altura é que estavam a fazer esse trabalho. Está lá um pequeno bar que até tem um espaço. Então, nós éramos um grupo de quase 100 pessoas. O que é que vendem aqueles quiosques? Batatas fritas, gelados, aquelas bebidas. Então não deveria haver uma articulação, que nós estamos com o Geoparque, e de haver esta articulação em que aquele grupo vai neste momento àquele sítio, vão estar ali, vão almoçar ali. O plano estava todo feito meses antes. Não deveria haver essa articulação.

0: ação para que o indivíduo do quiosque providenciasse a abertura do quiosque quando as pessoas lá estão. Quer dizer, eu acho que isto, as câmaras também não podem fazer tudo. Portanto, acho que há toda uma falta de formação, de sensibilidade, de saber estar, de negócio, de todo o território, porque o território não está articulado e devia estar articulado. Estas coisas deveriam funcionar de uma forma ágil. Ele tinha feito ali um negócio, mais se calhar que muitos fins de semana,
1: e quem é que
0: as pessoas lá não estão.
1: Quem é que ia articular com o dono
0: plataforma,
1: do quiosque?
0: Uma plataforma onde o Geoparque tem os programas, mas sabe que não... naquele dia, àquela hora, vai estar naquele sítio,
1: então
0: ele tem
1: então
0: acesso
1: vamos,
0: e tem uma rede. E a rede funciona.
2: A antiga,
3: é um bocado.
2: Telefonava ao senhor do
4: quiosque. Telefonava ao senhor e resolvia o problema.
2: É? Vocês da escola, por exemplo.
3: Quer dizer, qual é a pessoa que vai montar um negócio? Não. Quer dizer,
0: oh, Fidel, eu volto a dizer, claro que sim, ele está aberto quando está aberto, chega quando chega.
3: Então, mas se a Câmara lhe pagasse 1.000 euros por mês, o homem estava todos os dias aberto.
2: Ou não?
3: Que era a obrigação dele. Não,
4: eu acho que falta-nos muita cultura.
0: Aquilo é material da Junta de Freguesia.
2: Esta pequenina nota, inclusive vemos, inclusive na cidade, espaços concessionados em zonas públicas que depois estão fechados porque está menos calor, ou porque está menos sombra, ou porque está mais sol.
3: O dono do bar que paga à Câmara, não é a Câmara que paga ao dono, não é?
2: Mas devia haver, se calhar, regras, não?
3: Não, se calhar devia haver outro tipo
4: de negociação.
3: Outro tipo de protocolo em que permitisse ao município exigir contrapartidas.
2: Pois não, uma esplanada, por exemplo, uma esplanada que é feita em espaço público, porque ainda seja só o passeio à frente do café, ainda que seja só o passeio à frente do café, esse é um espaço público. Mas o dono do café, o café paga, mas só abre quando quer, nos dias que quer estar.
3: Porque ele paga.
2: Mas se lhe há para ser concessionado e ser autorizado a montar essa esplanada em espaço público, devia estar ao todos os dias aberto.
3: Espera aí, então não havia esplanadas. Acabavam-se.
2: Não me fiz entender.
4: Olha, eu percebo o que é que estás a tentar dizer. E, por exemplo, se olharmos para a cidade, temos vários exemplos disso. Basta olhar, por exemplo, para os Jardins de Zé de Lemos, tem dois quiosques, em que um deles está mais de metade do tempo fechado, que é aquele mais pequenino, está mais de metade do tempo fechado, e no verão, quando abre, só abre quando quer.
2: Obviamente.
4: Ou seja, não, eu não sei se é quando ele quer, mas é quando ele acha que deve abrir.
2: Devia haver uma regra de concessão.
4: Devia haver realmente uma regra qualquer. Porquê? Porque aquele espaço é público, foi concedido àquela empresa, vamos chamar empresa, porque tem que ter uma empresa aberta, uma concessão, portanto, foi-lhe. Mas tem que haver aqui algumas regras.
3: Então, se calhar,
4: e nós temos faltas de regras. Eu não sei.
3: Fidelia,
4: eu não sei se é alto ou baixo. Portanto, aqui não está em causa se o valor é alto ou se o valor é baixo.
2: Mais baixo até.
4: Bem, eu não faço a mínima ideia. Pode ser 100 euros, pode ser 1 milhão de euros. Não faço a mínima ideia. Se calhar, não sei se algum de vocês sabe. Mas, não sabendo isso, eu continuo a dizer, e continuo na expectativa de que houvesse aqui uma forma de gerir estes espaços e estas concessões para que...
2: Serviço público.
4: Para que servisse as pessoas que possam utilizar aquele espaço.
0: Até porque está num espaço público.
4: É disso que estamos a falar. Não estamos a falar do o meu café, que eu tenho um café qualquer, pronto, ok, eu abro quando quero, ou fecho, ou... Também há regras, obviamente, mas é diferente. Agora, quando é um espaço público, foi cedido para aquele efeito... Bem, aqui devia haver, se calhar, alguma troca.
0: Momento. Tem umas fitas, então não. Na volta.
2: Hoje está fechado.
3: Sim, devia haver contrapartidas.
4: Outra questão, são as esplanadas, por exemplo, da Praça Velha. Continua a chamar Praça Velha?
2: E bem,
4: há de ser sempre a Praça Velha. As esplanadas, tu vês lá um domingo, é fechado. É verdade que aí... Podemos dizer assim, mas os cafezinhos são aqueles cafezinhos que estão lá dentro e estão num edifício que pode ser deles, pode ser alugado, pode ser aquilo que quiser. De qualquer maneira, teria que haver, quando há aqui a disponibilidade de dizer, olha, você pode pôr aí a esplanada no meio da praça.
3: Não paga e está aberto todos os dias.
4: Mas
3: paga,
4: tem que haver aqui uma contrapartida. Não é só quando quer, tem que haver uma negociação. Para tudo há negociações, Fidelia. Até nós prestamos aqui a uma negociação. Ele diz-nos, olha, vocês têm que estar, e nós estamos prontos. Vais ver? Ou seja, há um acordo de cavalheiros.
2: Ainda bem
4: que
2: esclareceste.
3: Qualquer
4: a negociação. As negociações são de qualquer formato. As negociações não implicam dinheiro.
3: Qualquer empresário, se digno do nome, o objetivo dele é o lucro. E, portanto, não vamos mandar no bolso dos empresários e obrigá-los a fazer o que eles, a desenvolver uma atividade onde não há lucro
4: Que não há lucro? Numa esplanada, aquela do jardim, não tem lucro? Mas não, digas que não tem lucro, porque está lá outra ao lado, mais pequena.
0: Mas isso é lucro,
4: que está aberto o ano inteiro.
2: Se o dia do serviço público, vamos deixar eles agora desenvolver, por favor.
0: Olha, outra coisa que eu acho
3: serviço
0: que eu
3: público,
0: noto, por exemplo,
3: não somos funcionários da Câmara.
0: Nós tivemos agora um
2: serviço
0: período...
2: público não é necessariamente feito pela administração pública, pode ser feito por um privado, como é o caso, ter um espaço aberto ou o serviço das pessoas, isso é serviço público.
3: Mas não, eu tenho que pagar o espaço para estar aberto.
0: Outra coisa que acontece aqui na Guarda, que é uma pena, que eu não sei se as entidades se apercebem disso, nós temos algumas casas históricas, por exemplo, a Casa do Benfica, a Tasca do Benfica. A dona, a senhora, que a filha dos donos da
2: Tasca do Benfica,
0: da Tasca
2: do Benfica. Passo do Bio, portanto.
0: Que é um espaço icónico, um espaço muito antigo.
2: Já fechou o tempo.
0: Ela, desde que o senhor morreu.
2: Já há um tempo depois.
0: E ela gostaria de abrir aquele espaço. Gostaria de...
1: Por que não abre?
0: Porque ela tem, é sujeita às mesmas regras fiscais e a todo o resto, que são as outras lojas que faturam imenso. Portanto, não há nenhuma diferenciação.
2: Eu também gostava de viver sem pagar impostos.
0: Não, não tem a ver com isso, Luís. Tem a ver com o facto... Não, tem a ver com o facto de, por exemplo, ela... que é um pequeno espaço para vender copos de vinho e pouco mais do que isso. Ela, só para ter lucro, para comprar uma máquina registadora, por exemplo, ela tinha que estar ali meses e meses ou anos a trabalhar. Portanto, não, tem que haver uma especificidade... Não, Luís, tem que haver, para esse tipo de lojas, se nós queremos mantê-las, temos
3: que
0: criar
3: pagar as
0: contextos
3: para lá
0: e especificidades. Não vamos perder isto, vamos perder este património. Ela fecha, qualquer dia há outra coisa qualquer.
2: Mas aí concordo. Então, o que estava a dizer a Fidelia, que deve haver uma atividade apoiada em termos de financiamento, ou subsidiada.
0: Não tem que ser necessariamente uma atividade subsidiada, mas tem que ser uma atividade que não seja sujeita aos mesmos princípios de uma outra atividade qualquer que fatura noutros contextos.
4: Mas aí, desculpa interromper-te, mas não podes... São empresas privadas, são locais privados, estamos a falar de coisas privadas.
0: Espaços históricos.
4: Tens regras para uns e não tens regras para os outros. Então a Câmara ou aquilo que for, ou o município, ou o país,
0: tem que criar
4: aquilo que quiserem, não. Pega, compra o edifício, recupera o edifício e põe lá a senhora a trabalhar e abre outra vez a Tasca do Benfica.
0: Por exemplo, pode ser uma solução.
4: Mas aí já é do Estado, já não é? Já é do Estado, já é da Câmara, não é um privado.
3: Vamos primeiro à Suíça ver como é que eles fazem. Vamos aqui à Espanha, que também já fazem isso que eu acabei de dizer, e depois percebemos. Porque nós logo nos faz todo, dá um nó na cabeça, pagar a alguém, assim só porque sim.
2: Embora não pareça, isto encaixa, tudo isto encaixa no assunto seguinte e podemos continuar a falar dessas coisas. Podemos continuar a falar. Podemos continuar a falar com os mesmos argumentos, porque a Unesco não aprovou o projeto de património mundial da fortaleza, não apenas de Almeida, mas também de Almeida e de outras fortalezas abaluartadas da Raia, o que significa que depois de alguns anos a preparar a candidatura, ela não foi, a Unesco não a aprovou. Portanto, a Fortaleza de Almeida continua a não merecer o título de Património Mundial. Na Guarda, supostamente, a Câmara Municipal da Guarda também pretende desenvolver o projeto ou a candidatura à Unesco para que o Centro Histórico possa ser património reconhecido pela Unesco. Encaixa precisamente naquilo que estávamos a falar aqui, nomeadamente naquele exemplo que a Elsa trouxe de reabrir ou não reabrir a icónica tasca do Benfica junto ao Paço do Bio, no centro do centro histórico da Guarda, da Cidadela, de São Vicente.
0: Temos outras lojas assim nas grandes cidades lá também.
2: Tudo isto encaixa precisamente nessa perspectiva de que o centro histórico ou os centros históricos possam ter essa classificação de património mundial. Como é que podemos fazer para conseguir que haja pessoas por lá? Porque esse será o primeiro objetivo.
3: Mas pagarmos para lá ficar.
0: Mas estás a falar do quê? Desculpa, não percebi.
2: O centro histórico da Guarda, por exemplo, para merecer o título, pretende-se reclassificar.
4: Não tem hipótese.
2: Como que se candidatar ao património mundial, mas tem que lá haver pessoas.
4: Mas primeiro é preciso que o centro histórico seja preservado, cuidado, vivido em pleno. Ou seja, os centros históricos que nós temos como património, temos, por exemplo, Guimarães, que é um exemplo, acho que é um exemplo para o país e para o resto quase do mundo. Temos.
1: Até Pontevedra, não é assim?
4: Angra do Heroísmo, acho eu.
2: Angra do Heroísmo
4: também. Em Espanha temos Cuenca, que é fantástico.
2: E temos
3: Baeza, Úbeda,
4: Espanha.
2: Alguns podem não ser património mundial, mas é património de interesse público, como é o caso de Évora, por exemplo.
4: Exatamente.
2: Ou Óbidos, por exemplo.
4: Agora, o que eu acho aqui, por exemplo, no caso da Guarda, a Guarda, neste momento, não tem condições mínimas para se candidatar a uma coisa destas. Porque a Unesco não é só chegar e dizer, ok, vai ser património ou é património. Não, há regras para isto. E umas das regras que há para a Unesco, não basta ter só património. O património tem que estar cuidado, tem que estar vivido. E no caso dos centros históricos, tem que haver pessoas, tem que haver reestruturação de toda aquela área que todos nós conhecemos e sabemos o estado degradado em que aquilo está. De maneira, antes de pensarmos nisso, parece que é mais um. E eu aqui não queria entrar tanto na parte política, porque acho que já me cansei de dizer isto várias vezes. Parem lá de fazer anúncios de coisas que não conseguem cumprir. Não vale a pena estarmos a fazer anúncios. O anúncio devia ser: vamos reavaliar todo o centro histórico, vamos ver o que é que se pode fazer no centro histórico, vamos trabalhar o centro histórico e aí sim, aí depois dizemos assim, ok, temos um centro histórico que está já com as condições mínimas para podermos avançar com uma candidatura. Porque não é só chegar ali e dizer assim, olha que giro, vamos candidatar
2: a Guarda.
4: Mas tu achas
2: que esta intenção que a Guarda tem de candidatar, de fazer um projeto para candidatar à Unesco o centro histórico da Guarda, a zona velha da Guarda, como às vezes também chamamos, está condenado ao insucesso?
4: Eu acho que sim. Acho que sim, até porque antes de pensarmos em património mundial, temos que garantir o património municipal bem cuidado. Ele nem sequer municipalmente está bem cuidado. Como é que queremos chegar a um património mundial? Sim. Portanto, antes de fazermos uma candidatura, basicamente, primeiro reabilitamos. Primeiro tratamos.
1: Há que houve derrube de muralhas, houve derrube do castelo, houve tudo, portanto, era reconstruir tudo para cumprir.
4: Conhece
1: outras cidades património da Unesco.
4: Era melhor irem algumas delas que já nomeámos aqui.
1: Perceberem as diferenças.
4: Como é que funciona?
1: Não, e as diferenças entre uma coisa e outra, não é?
4: Primeiro precisamos de uma estratégia correta, certa, assertiva. Tratamos das candidaturas.
1: Mas quando depois nós falamos de que assim que se encerra a estrela em desenvolvimento fica lá no fundo da tabela, tudo tem uma explicação e a explicação é que não há uma estratégia, não há uma visão estratégica para o desenvolvimento da região e passa por estas coisas em que os autarcas, em vez de trabalharem e de deixarem obra, deixam um monte de projetos. Entretanto, os projetos custam 100 mil, 200 mil, 300 mil, o que for, e gasta-se assim o dinheiro em projetos que nunca saem da gaveta.
4: Basicamente.
1: E há anúncios.
4: Estamos a falar o mesmo disto,
1: anúncio daquilo, e concretização não se vê nada.
4: É uma cadeia, ou seja, Desde o início do programa começámos a falar com uma, de uma coisa, já passamos por três assuntos tudo, e, eu, e tudo, é tudo...
3: Sempre é olhamos coisas sempre, nas outras
4: nada concreto. Exatamente, nada concreto e tudo muito... Com muita falta de estratégia, com muita falta de planeamento, de visão, de, e não é só local, porque é geral, é regional, é nacional.
0: Eu acho que também há uma estratégia que é importante, que poderia ser transformar a cidade numa cidade proibida. E ninguém cá pode vir entrar. Eu acho que se via tapar tudo com panos muito grandes. Olha, a ser tapada de cor de rosa, por exemplo, o choque. Eu estou a imaginar aqueles prédios do centro histórico. Eu acho que isso atraía muita gente à guarda. Sinceramente, eu acho que as fanadas.
3: Era só para um dia eles todos embora.
0: Não, o mundo inteiro. O mundo inteiro queria ver esta cidade proibida, porque eu acho que, de outra maneira, não se vê a volta. Aliás, nós vamos aqui ao lado da Espanha, aquelas aldeias de Espanha, La Alberca, por exemplo, uma aldeia medieval. Tem um mimo, qualquer aldeia está fabulosa e nós chegamos aqui e olhamos para o nosso espaço.
2: Mas quem é a culpa então?
0: São pessoas políticas,
2: claro. O cidadão não tem culpa?
0: Tem, obviamente que tem.
3: Quando ele é
2: aplaudido ao presidente da Câmara, ou aos responsáveis administrativos, ao governo.
0: A nós falta-nos.
2: E o cidadão? Qual é o papel do cidadão no meio disto?
0: Cidadania, exercer a sua cidadania e nós não exercemos. Não é só no ato do voto, deve ser no dia-a-dia, a pedir contas, a pedir uma série de informações importantes, a querer...
3: Fazer escrutínio do que está a ser feito.
0: A querer saber o que é que está a ser feito, como está a ser feito, quais são os dados. Nós não temos. E mais, as instituições que deveriam ser obrigadas a facultar essas informações, porque hoje em dia todas as informações são muito fáceis de tratar, também não sei se o fazem. Portanto, nós continuamos a viver em capelinhas. As capelinhas são instituições que gerem o dinheiro conforme querem lhes interessa. Por exemplo, as pessoas que estão na CIM têm currículo para estar na CIM? Quem gera politicamente, quem está à frente dos territórios, tem currículo? Que currículo é que tem? Nós pedimos o currículo das pessoas que estão à frente dos organismos que definem as linhas orientadoras da região, por exemplo?
3: Espera aí, também isto não é numa tecnocracia.
0: Ah, não? Devia ser.
3: Desculpa, mas
0: porque
3: não é.
0: Nós já estamos cheios de conversa.
3: Não,
0: aliás,
3: isto não é nenhuma tecnocracia. Se não contratávamos aí uma empresa para desenvolvimento.
0: Olha,
3: e pronto.
0: Contrate-se.
3: Isto tem, não, as decisões têm que ser sempre políticas. E portanto.
0: Contrate-se.
3: Não, as decisões têm que ser sempre políticas.
0: Faça-se porque não.
3: Agora,
0: fazer
3: os políticos,
0: nada.
3: Para tomar as decisões, é que podem assentar fazer assentar as suas decisões em. Parceiros técnicos. Agora, o não precisa de
0: os
3: ser.
0: Os parceiros técnicos são feitos à medida. Portanto,
4: por
0: as coisas
4: gostava,
0: muitas vezes são feitas à medida.
4: Ver, eu, por acaso, gostava de ver um parceiro técnico independente.
0: Ora,
4: sobre isso. Alguém que dissesse que se deve avançar neste momento para uma candidatura a
3: mas
4: património
3: tens,
4: do Centro Histórico.
3: Por exemplo, mas tens a Unesco Nacional. Quando eles apresentarem a candidatura, aquilo, esta aqui ainda foi. Ainda... A outra volta para trás logo, esta ainda foi a internacional, a da Almeida. E disseram: olha, leve-a para trás outra vez, dê-lhe outra volta e depois volte cá. A nossa diziam logo, na nacional diziam logo: oh, tem juízo. E compra.
4: Tenho juízo.
3: E pronto.
2: Avançando também no âmbito do património, mas neste caso património ambiental, a Serra da Estrela foi declarada pela Unesco reserva de biosfera. Elsa Salzedas, desculpa, é outra Elsa. Como é que viste esta classificação? Até porque já falaste aqui atrás precisamente sobre o ambiente, sobre a Serra da Estrela. Como é que viste esta classificação pela Unesco de reserva de biosfera?
0: Muito bem, claro. Eu acho que toda a gente ficou muito contente. Agora, a questão. A questão não é. Não estava aqui à procura de uma coisa, porque nós temos 14 reservas da biosfera e já tínhamos uma. Sim, a Unesco. E já temos uma aqui da Meseta Ibérica, que apanha da Guarda Bragança e depois toda a zona de lá de Espanha, que é uma das regiões mais maiores da Europa, penso eu, como reserva da biosfera. Portanto, nós já estamos aqui com o nosso território tem todas as classificações.
4: Mas
0: tem
4: só temos
0: tudo aquilo que é necessário. Agora, vamos ter que entender estes selos. como diz a Lucinda bem, o que é que eles nos podem trazer? Que negócios nos podem trazer? Porque as pessoas não podem viver sem negócios. O que é que nos pode aportar de bom? E nós, ao termos esta reserva da biosfera, estamos a ter uma reserva... olha, Portugal marcou um golo.
4: Sim, sim, podes.
2: Que bom!
0: Só vi agora.
2: Por isso é que eu estava a tentar colocar-te a pergunta e tu estavas aí com o telemóvel e não conseguia.
0: O telemóvel estava a fazer outra coisa.
4: Não é, não é fácil, não é fácil conseguir.
0: Pronto,
2: conseguir trabalhar. Queres dizer alguma coisa sobre a reserva da biosfera?
0: Deixa-me só dizer.
3: É uma consequência direta do nosso atraso. A reserva da biosfera, termos sido reconhecidos, para começar, é uma consequência direta do nosso atraso, porque assim não tivemos a oportunidade de degradar.
4: Como não fazemos nada, aquilo fica natural, portanto, não construímos lá nada, então aquilo fica tudo muito direitinho. De qualquer maneira, eu continuo a achar que usamos isto como tipo um selo. Pomos agora uns cartazes grandes, nos programas e nos hotéis pomos lá, somos reserva de biosfera, tal, vamos pondo isso tudo. Mas, resultados, empreendedorismo sobre isto, não.
3: O que é que vamos fazer?
4: O que é que fazemos com isto? É só para dizer que temos? Quer dizer, os outros dizemos que não temos. Perdemos a Almeida, perdemos não sei o quê, dizemos, pai, que chato, não temos, tal, não sei bem. E depois este, dizemos, olha, temos, mas que chato, também não fazemos nada. É, acho que está na altura de mudar esta inércia que temos todos. E por isso é que eu continuo a dizer, isto é nacional. Isto é um problema nacional, não é só um problema local.
3: É
4: um problema nacional. Temos que atrair turismo, de alguma forma. Sim, o local é por arrasto de tudo o resto. Ou seja, o nacional é que é por arrasto dos locais. Isso sem dúvida nenhuma. Nós não fazemos, não puxamos para a nossa região, não atraímos turismo, não valorizamos os nossos produtos locais, não os conseguimos vender, são bons, mas não os conseguimos vender. Quer dizer, não conseguimos produzir aquilo que devíamos produzir e associar a estes selos, sim senhor, são bons.
3: Para que queremos ser património?
4: Não queremos empreender, não protegemos.
3: Histórico, reconhecido pela Unesco, para fazer o quê?
0: Olha, então deixa-me só dizer uma coisa. Ao contrário daquilo que a Fidélia diz, não é por causa do atraso que nós somos reserva da biosfera. O atraso é outro, não é propriamente da reserva. Mas nós temos uma área na Serra da Estrela, que é uma área que já é um parque natural, que é preservado, que é o único sítio que nós temos com esta altitude no país, no continente. Portanto, as espécies ali estão, obviamente, muito... Está atribulado isto hoje. Estão muito... São espécies muito específicas, ok? Que já estavam preservadas com várias diretivas, nomeadamente zonas úmidas, habitats de altitude, várias outras diretivas. Esta reserva da biosfera vem alargar esse âmbito e vem também envolver o homem, ok? Portanto, quando envolve o homem, está a querer dizer que nós estamos numa região em que vamos lá agora pegar nos serviços do ecossistema e vamos pôr estes serviços do ecossistema ao serviço do território. É isto que a Reserva da Biosfera está a fazer. Portanto, nós passamos a ter, muitas vezes as pessoas em Portugal, a Lucinda estava a dizer que não conseguimos vender, não é bem assim. Nós temos o queijo da Serra da Estrela e esse queijo é certificado.
4: Mas não conseguimos.
0: E as pessoas.
4: Mas a Serra da Estrela. Elsa, desculpa lá interromper-te. Desculpa interromper-te.
0: O queijo certificado.
4: O queijo é certificado, mas só temos o queijo. Mas o queijo trouxe-nos mais desenvolvimento, trouxe aquele setor. Nós precisamos de 10 queijos. Salve seja.
0: Só que
4: 10 produtos como o queijo.
0: Sim,
4: 20 produtos como o queijo.
0: Não,
3: e mais queijo.
0: Nós precisamos.
3: Poucas ovelhas e pouco queijo.
4: Quer dizer, é isso que nós precisamos.
0: Nós precisamos é de uma mudança cultural e uma mudança de mentalidades.
4: Mas é isso.
0: Porque o queijo da Serra da Estrela, que é certificado e bem, que é um queijo de qualidade e bem, as pessoas muitas vezes vendem o queijo sem o selo porque é mais barato, conseguem metê-lo nas redes, e em vez de estarem a proteger a rede que é de todos. Portanto, falta
4: já
0: cultura,
4: é que
0: falta
4: não,
0: conhecimento.
4: Já pensamos porque é que não protegemos essa rede? Se calhar porque não ganhamos com isso. Porque as pessoas têm que ganhar, têm que fazer o seu negócio. A que a Fidelia estava a dizer, tem toda a razão. Enquanto as pessoas não tiverem um negócio e não puderem ganhar com ele, não ficam aqui.
0: Mas isso
4: não
0: é
4: se estabelecem aqui.
0: Ninguém vive sem negócio.
4: Claro!
0: Chamam-se serviços do ecossistema.
4: Não! Olha, para mim é simples. A Unesco já disse que nós somos reserva mundial, não sei quantos, do valor.
2: Reserva da biosfera.
4: Da biosfera. Somos valor acrescentado da Serra da Estrela. Bem, eu agora só pergunto uma coisa. O país já pensou e já se meteu nesse assunto mesmo? é que se calhar a Unesco já disse que sim, mas o resto do país ainda não o reconheceu.
3: Não, mas primeiro tem que dizer o país, para ir para a Unesco Internacional.
4: Não, não, tem que ser mas eu estou a falar do país aqui, das pessoas.
0: Claro que sim, Lucinda. Tu não vês como é que é a Serra da Estrela quando
4: vai ao Ministério da Cultura, não sei quantos, para ir lá para fora. O que eu acho é... Já reconhecemos uma coisa... negócios estrangeiros. Tens razão, tens razão. Primeiro uma coisa... Depois a outra, quer dizer, não vale a pena estarmos aqui.
0: Sim, tu já viste a Serra da Estrela quando neva? O que é que acontece à Serra da Estrela quando neva?
4: O senhor é sempre bom, como dizia o poeta.
0: O que é que nós, como é que é gerida a nossa Serra da Estrela quando tem neve? Que é o Ex Libris aqui da região. Em top, fica com tudo. Temos algum plano, alguma estratégia para gerir o património? Zero. Sim, não existe. Portanto, estas coisas.
4: É uma estratégia.
0: A classificação é uma classificação, é uma benesse. Agora, o
4: território. É uma responsabilidade,
0: tem,
4: sobretudo.
0: E também uma responsabilidade. Óbvio que sim. Agora, o território tem que pegar nessa benesse e torná-la praticável na realidade, coisa que ainda estamos para ver se acontece.
2: Para terminarmos estes assuntos, não. Alguém tem algum comentário a fazer? Alguma
0: Eu
2: coisa
0: queria
2: que
0: falar
2: dizer?
0: Sobre os centros escolares, já estamos.
4: Eu só queria. Só dar os parabéns a uma coisinha.
2: Isso é as notas finais, mas ainda sobre a questão do património, do património mundial, ninguém quer dizer mais nada. Dizia sobre.
0: Quer dizer, sobre isso há muita coisa a dizer.
4: Pois,
0: não é?
4: Não há mais tempo. E isto Portugal está a ganhar.
3: Há muita, coisa,
0: há muita coisa a dizer e há uma mudança de mentalidades que se exige, não é só nas entidades que governam, é também no cidadão de uma forma geral. Mas isso é outro campeonato. Posso falar sobre o centro escolar?
2: Claro,
0: sobre... Isso é outra questão. Nós não temos aqui na cidade, pelo menos que eu saiba, um plano de, urbanismo. Não temos um urbanista a desenhar a cidade. Agora é. Agora vamos fechar 11 escolas e meter os miúdos todos num espaço. Só naquela, porque é um espaço que permite gerir melhor os recursos, permite gerir... Isto é tudo aquilo que nós não devemos fazer. Se nós temos um território já com baixa densidade populacional, haverá algumas escolas em que necessitarão de algumas intervenções ou eventualmente até de encerrar, mas estarmos a criar uma política de deslocalização, principalmente de crianças muito pequenas que vão ter que ser transportadas pelos pais, não se vão meter num autocarro crianças com
2: 5, 6... Portanto, tu achas mal a aposta de encerrar as escolas... As pequenas escolas.
0: Tudo aquilo que se diz, 11 escolas para canalizar toda a gente para um centro escolar que fica localizado no principal acesso à cidade da Guarda. Portanto, é tudo, a mim, na minha perspectiva, é tudo errado. As escolas devem dar resposta localmente às povoações, aos bairros, às zonas residenciais. Aliás, o que é que nós temos andado a assistir? Não é? E o próprio presidente
2: das escolas,
0: da Câmara,
2: aldeias fecharam.
0: Óbvio que fecham, mas não é só o fechar. Nós estamos aqui na cidade, o problema nem é tanto esse. O problema é que deixa de haver relevância, proximidade com aquela população local. Nós vemos agora, o Presidente da Câmara investe imenso nos bairros. Está sempre a fazer festividades nos bairros. Agora é São João, depois onde vir outras festividades. Não faz algum sentido tirar de lá a escola e o bairro ficar esvaziado de escola? Isso faz sentido, que eu pergunto. A minha perspectiva não faz. E nós não queremos, por exemplo, nas escolas grandes, e eu falo da minha, que é uma escola gigantesca, os alunos dizem, toda a gente diz, falta espaço de silêncio. Nós estamos numa escola, queremos ter silêncio. Queríamos ter, em alguns momentos, estar num espaço onde pudéssemos estar a ler, a fazer qualquer coisa, que não existe. Então, quanto mais vamos juntar e criar agrupamentos, pior. E nisto que eu acho que... Também não vamos estar aqui a inventar a roda, porque ela já foi inventada em muitos sítios do mundo. E se nós pegarmos noutros países que são aqueles que vêm nas estatísticas os mais avançados em termos de educação, as escolas são escolas que dão resposta aos bairros, às zonas residenciais. As crianças não são transportadas para a escola pelos pais, nem as mais pequenas. Elas deslocam-se a pé. Portanto, têm toda uma logística que é extremamente importante que exista, de desenvolvimento da autonomia, da vizinhança, do bairrismo, do apoio que os vizinhos dão uns aos outros, que nós aqui estamos, que já tivemos e que estamos a perder. Portanto, para mim, não faz sentido nenhum, mas eu gostava de ver, aqui voltamos outra vez aos dados, eu gostava de conhecer quais são os dados de passado e de projeção futuro para a população da Guarda, que permitem chegar a uma conclusão como esta que foi anunciada pelo Presidente da Câmara, que faz sentido juntar aquilo que nós hoje temos em 11 escolas num centro escolar. Eu gostava de conhecer esses dados. Esses dados devem ser tornados públicos para que nós possamos pronunciar-nos sobre isso.
2: Notas finais?
4: Notas finais. Muito rapidamente, eu queria dar os parabéns a uma pessoa que conheço muito bem, que acho que é uma mulher de armas e de força, que é a Catarina Dourado. Pelos prémios que o Brasão Dourado de Turismo recebeu esta semana.
0: Pinhel, não é?
4: É um solar de Pinhel, aquilo é. Ela brilha cada vez que fala no trabalho dela e a forma como ela desenhou aquilo, porque aquilo é muito pessoal, aquilo é muito. Foi uma opção muito dela. E venceu os Prémios Nacional de Enoturismo 2026 e o Prémio Regional de Enoturismo da Região da Beira Interior 2026 pela Associação de Municípios Portugueses do Vinho. Eu acho que são estas situações que deviam ser muito bem trabalhadas e conseguidas.
0: E estão a ser, pelos vistos.
3: Eu só queria acrescentar aqui uma coisita ao que a Elsa estava a dizer sobre o centro escolar, que é mais uma prova. Eu não estou muito preocupada com o centro escolar porque é apenas um anúncio do projeto.
4: É mais um anúncio.
3: E, portanto, levam mais 100 ou 200 mil ou 500 mil para o projeto, mas pronto, como não é para concretizar, é só o projeto. Mas é mais um exemplo de como não há uma visão estratégica da cidade.
0: Claro.
3: Porque ao fazer ali, nós temos um problema de desertificação do centro, que não digo histórico,
0: despovoamento,
3: mas daqui do centro da cidade, a Cidade Alta. E, mais uma vez, com tanta escola aqui, que poderia ser, nomeadamente, a da Santa Zita, que poderia até acolher tantos alunos,
0: As Almeirinhas teve um investimento enorme.
3: Tem sim, mas mesmo, eu estou a falar mesmo aqui. Salta assim um projeto, pronto, vamos projetar.
2: Notas finais.
3: Notas
2: há alguma coisa mais?
3: Final? Não.
2: É só isso? Tinha que acrescentar mais alguma coisa?
0: Quero. A Elsa já partiu no grupo, Elsa Fernandes. Vamos ter uma atividade muito engraçada a propósito daquilo que é o valor do património local na Rifana, no domingo. A Rotary Guarda vai no sábado fazer uma visita e conhecer a Asta. Vocês conhecem a Asta e aquilo que eles desenvolvem no território. Pronto, estamos com muito boas expectativas sobre isso. É mais um caso, um exemplo fantástico no apoio às crianças com deficiência. Jovens e adultos com deficiência. É mais um dos casos fantásticos. Pronto.
2: Terminamos assim mais esta edição de Sexto Sentido. Obrigado à Fidelia Pissarra, Elsa Salzedas e à Lucinda Fernandes. Na produção esteve o Pedro Correia. Eu sou o Luís Batista Martins. Fiquem bem. Obrigado.
4: Obrigada.

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0: 8 horas.
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